0: deputados reeleitos é de 301, 58,6% do total de deputados que foram eleitos titulares nas eleições de 2022 ou suplentes que foram efetivados como titulares ao longo da atual legislatura. Da Rádio Câmara de Brasília, Silvia Minhato.
1: Eleições.
2: Novas deputadas serão 21% do total de parlamentares na Câmara, percentual acima da atual legislatura, mas ainda abaixo do total de mulheres na população brasileira. A repórter Paula Bittar traz uma análise sobre o crescimento da bancada feminina para a próxima legislatura.
3: O número de mulheres eleitas para a Câmara aumentou, mas a representação feminina entre os deputados continua muito abaixo da proporção da população. A partir de 1º de fevereiro do ano que vem, as mulheres representarão 109 dos 513 parlamentares da Câmara, 19 a mais que o número atual. Ainda assim, enquanto são mais de 51% da população brasileira, serão pouco mais de 21% dos deputados federais. 59 delas, ou 54%, foram reeleitas. A federação composta por PT, PCdoB e PV elegeu a maior parcela de mulheres, somando 34 cadeiras, o equivalente a 31% da representação na casa. Os colégios eleitorais do Sudeste foram os principais responsáveis pela formação dessa nova bancada. São Paulo elegeu 16 deputadas, concentrando 14,7% de todas as cadeiras ocupadas por mulheres na casa. Logo atrás, Minas Gerais e Rio de Janeiro garantiram 11 e 10 parlamentares, respectivamente. Fora do eixo Sudeste, Bahia, Pernambuco e Santa Catarina destacam-se, com 6 deputadas eleitas em cada estado. Por outro lado, Distrito Federal, Piauí e Roraima encerraram a apuração sem eleger mulheres para a nova legislatura. A deputada Érica Hilton, do PSOL de São Paulo, foi reeleita como a mulher mais votada da história da Câmara dos Deputados, com 1,5 milhão de votos conquistados. Hilton foi uma das duas primeiras mulheres trans eleitas para a Câmara ao lado de Duda Salabert, do PSOL de Minas Gerais, em 2022. Em Minas Gerais, Duda Salabert aparece como a terceira mais votada, com quase 230 mil votos e também deve assumir um novo mandato. Magda Morfato, do PL de Goiás, aos 77 anos, será a integrante com mais idade em exercício na casa. A cientista política Hanna Marucci considera positivo o aumento na bancada feminina e atribui essa elevação ao financiamento das campanhas.
4: Os partidos tinham até 8 de setembro para fazer o repasse para mulheres, pessoas negras e indígenas, e de um modo geral, esse prazo foi cumprido. Claro que tiveram partidos que individualmente não cumpriram, mas no montante geral do Fundo Especial de Financiamento de Campanha, esse dinheiro foi destinado. Então, tanto o montante quanto o momento em que ele entra faz toda a diferença para a eleição de mulheres.
3: Na análise da composição da bancada, a cientista política ressalta que ela se divide principalmente em esquerda e direita, com um centro esvaziado. Hanna Marucci aponta, por outro lado, que no Senado a votação foi expressiva para mulheres de direita.
4: A gente tem um crescimento expressivo também de mulheres eleitas, porém, essas mulheres, muitas delas, se colocaram e fizeram sua campanha deslocada de valores ligados aos direitos das mulheres, algumas até se posicionando contra o voto feminino. Então, a gente tem um crescimento de mulheres muito mais ligadas ao conservadorismo, muito mais ligadas ao espectro de direita no Senado. E isso é uma tendência do Senado como um todo, né? O crescimento do conservadorismo no Senado foi bastante expressivo. A direita agora, pela primeira vez, é maioria no Senado Federal.
3: Para o Senado, entre as 54 vagas em disputa, 12 foram para mulheres. É o maior número de senadoras eleitas em um mesmo pleito desde a redemocratização. Até então, o recorde havia sido registrado em 2002, quando 8 mulheres conquistaram cadeiras na casa. Em 2018, última eleição em que também foram renovados 2/3 do Senado, 7 mulheres foram eleitas. Com o resultado, a bancada feminina deve passar das atuais 15 para 18 integrantes a partir de 2027. Da Rádio Câmara, de Brasília, Paula Bittar.
1: Política.
5: Campeões de votos ajudam a ampliar as bancadas de seus partidos na Câmara. Antônio Vital tem as informações.
6: O resultado final das eleições para deputado federal apontou a existência de candidatos muito bem votados que funcionaram como puxadores de votos para seus partidos e acabaram contribuindo para que outros parlamentares, que não teriam individualmente votos suficientes para se eleger, também conquistassem uma vaga. Puxadores de votos são aqueles candidatos que obtiveram votação acima do chamado quociente eleitoral, que é o cálculo usado para apontar quantas vagas cada partido tem por estado. Foi o caso, por exemplo, de dois deputados do PL, Nicolas Ferreira, em Minas Gerais, e Lucas Pavanato, em São Paulo. Os dois receberam mais de 3 milhões de votos e ajudaram a ampliar a bancada do PL na Câmara. Em Minas Gerais, o PL elegeu 21 deputados, sendo que 9 deles não teriam sido eleitos sem os votos de Nicolas. Um deles, Sargento Melo Casal, acabou eleito com apenas 25 mil votos. Em São Paulo, os votos a Pavanato ajudaram a eleger 7 deputados que não teriam votos suficientes entre os 19 eleitos pelo PL. Isso porque, na eleição para deputado, os votos são computados para o partido ou federação do candidato. Quanto maior essa soma, mais cadeiras o partido tem. Também em São Paulo, a deputada Érica Hilton recebeu mais de 1,5 milhão de votos, o que ajudou o partido dela, o PSOL, a conquistar 6 vagas na Câmara, uma a mais do que teria direito se não fossem contabilizados os votos para o partido. O ponto em comum entre os campeões e as campeãs de votos é a campanha com forte presença nas redes sociais. Para o cientista político André Borges, da Universidade de Brasília, a campanha pelas redes sociais é uma nova maneira de fazer política que veio para ficar.
7: Candidatos mais localistas, né, ex-prefeitos, ex-vereadores, geralmente eles vão ter aquela votação ali mais concentrada, né, no seu município. E o que a gente observa nos últimos anos é que a campanha através da rede, ela me permite chegar a um custo relativamente baixo, né, a eleitores que estão espalhados ali, né, pelo território do estado, né? Então você passa a ter um tipo diferente de campanha, né? Eu acho que é um novo jeito de fazer política que veio para ficar e que está abrindo espaço também para a ascensão de novas lideranças.
6: Consultora legislativa da Câmara dos Deputados, Manuela Nonô, também relacionou a presença nas redes sociais ao resultado da votação.
8: Quando você se torna conhecido pelas redes sociais, se torna quase natural você ter uma votação, embora essas realmente tenham sido extraordinárias. Eu quero dizer aqui que o Nicolas sozinho teve 27,41% dos votos válidos de Minas. O PL fez 19 cadeiras. Sem o Pavanato, ficaria 12. Então, o Pavanato deu 7 cadeiras para o PL. Ele teve 47,26% de todos os votos do PL de São Paulo. Isso é muita coisa.
6: Outros candidatos também ajudaram a ampliar a bancada de deputados em seus estados graças à grande quantidade de votos. André Fernandes, do PL, foi eleito com quase 700 mil votos no Ceará, mais de 12% dos votos do estado. E Júlia Zanatta, também do PL, recebeu 560 mil votos, o equivalente a 13% de todos os votos de Santa Catarina. Também foi eleito com 13% dos votos no Distrito Federal o candidato Fábio Félix, do PSOL. Na Rádio Câmara de Brasília, Antônio Vital.
1: Trabalho.
2: A notícia de que postos de gasolina estavam obrigando as frentistas a trabalharem de biquíni motivou um debate sobre os limites das empresas na definição dos uniformes de seus funcionários.
5: A questão chegou à Câmara dos Deputados, onde uma proposta foi apresentada para impedir que as vestimentas nas empresas violem a dignidade do trabalhador. O repórter Luiz Cláudio Canuto tem os detalhes.
9: Está na Comissão de Constituição e Justiça da Câmara dos Deputados projeto que cria regras para uso de uniformes de trabalhadores. A intenção é evitar a violação da dignidade do empregado. Atualmente, a CLT define que cabe ao empregador definir o padrão de vestimenta dos empregados, sendo permitida a inclusão no uniforme de logomarcas da própria empresa ou de empresas parceiras e de outros itens de identificação relacionados à atividade desempenhada. A proposta proíbe diferenças que destoam da finalidade da profissão e veda a imposição de roupas que provoquem riscos físicos ou ambientais desnecessários. A autora do projeto, deputada Laura Carneiro, do PSD do Rio de Janeiro, explicou o que a motivou a apresentar a proposta.
10: Na verdade, esse projeto surge de uma modinha que apareceu de que as mulheres tinham que estar no posto de gasolina vestidas de biquíni. Como se a pessoa vai pôr gasolina apenas para ver aquelas mulheres seminuas. E isso é um completo absurdo, um desrespeito às mulheres brasileiras, um desrespeito ao corpo, um desrespeito à identidade e, muito mais, um desrespeito à profissional. Você não está tratando de uma mulher que vai vender o seu corpo. Ela está vendendo um produto e ela não tem que utilizar o seu corpo para isso. É um completo absurdo. É entender que a mulher é um objeto. É tudo que a gente batalha, é o que alimenta essa política do machismo, né? O que alimenta essa visão torpe de que mulher é objeto, e é isso que a gente combate todos os dias. Então não faz nenhum sentido a gente não ter apresentado esse projeto e eu espero que ele seja aprovado.
9: O texto original proibia qualquer uniforme que expusesse o corpo de forma indevida ou que fosse incompatível com a natureza do trabalho e determinava que as normas internas das empresas sobre uniformes deveriam observar critérios de conforto e respeito à diversidade corporal. Na Comissão de Trabalho, a relatora, a deputada Rogéria Santos, do Republicanos da Bahia, optou por uma redação que retirasse o caráter moralizante da proposta e preservasse a autonomia das empresas na gestão da força de trabalho. A comissão acompanhou a sugestão da relatora. Pelo texto aprovado, o empregador não pode exigir dos empregados o uso de vestimentas incompatíveis com a finalidade da atividade. A proposta aguarda a avaliação da Comissão de Constituição e Justiça. Se aprovada, poderá seguir diretamente ao Senado. Para virar lei, precisa ser aprovada pelos deputados e senadores e depois ser sancionada pela Presidência da República. Da Rádio Câmara de Brasília, Luiz Cláudio Canuto.
1: Segurança Pública.
2: Comissão aprova a realização de campanha contra a divulgação de dados de autor de crimes em escolas. A repórter Maria Neves tem os detalhes.
11: A Comissão de Segurança Pública da Câmara dos Deputados aprovou o projeto que prevê a realização de campanhas de conscientização sobre a divulgação de dados pessoais de autores de homicídios em escolas. Pela proposta, as ações deverão incentivar a cobertura jornalística responsável e ética que priorize o interesse público. O texto original do deputado Dr. Jaziel, do PL do Ceará, proíbe a divulgação de informações como nome e foto do autor de crimes cometidos com o objetivo de provocar terror social ou generalizado. Dr. Jaziel propõe, inclusive, punições para quem incorrer na conduta, mesmo para os meios de comunicação. O relator na Comissão de Segurança Pública, deputado delegado Paulo Bilinski, do PL de São Paulo, no entanto, recomendou a aprovação da versão apresentada pelo relator na Comissão de Comunicação, deputado Kleber Verde, do MDB do Maranhão. Kleber Verde considera que proibir veículos de imprensa de divulgar nomes de pessoas envolvidas em crimes de terrorismo consiste em censura prévia, o que é proibido pela Constituição.
12: Apesar de reconhecermos os nobres desígnios esculpidos da concepção desses projetos de lei, suas concepções materiais violam o comando constitucional que veda a censura prévia, tornando-se incompatíveis com a sistemática do nosso ordenamento constitucional.
11: O projeto que prevê a realização de campanhas de conscientização sobre a divulgação de dados pessoais de autores de homicídios em escolas ainda será analisado pela Comissão de Constituição e Justiça. A proposta também terá de ser votada pelo plenário e, se aprovada, terá de seguir para o Senado. Da Rádio Câmara de Brasília, Maria Neves.
5: Termina agora o Jornal Câmara dos Deputados, produzido pela Rádio Câmara, com trabalhos técnicos de Everson Urani e apresentação de Luciana Vieira e José Carlos Andrade. Uma ótima noite para você.
2: O Jornal Câmara dos Deputados volta amanhã. Fique agora com as notícias do Tribunal de Contas da União.
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13: O Tribunal de Contas da União avaliou a atuação do governo federal diante dos apagões de energia em São Paulo. A fiscalização analisou a atuação do Ministério de Minas e Energia e da Agência Nacional de Energia Elétrica no acompanhamento dos serviços da empresa Enel. A concessionária atende mais de 8 milhões de consumidores em 24 municípios, incluindo a capital paulista. O TCU constatou que o tempo médio para restabelecer a energia passa de 10 horas e está acima das médias nacional e estadual. 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
10: No ar em todo lugar, Nayara Azevedo, R$ 50.

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0: Vou te amar, Luan Pereira. Teve Felipe Araújo, Amanda Individual e Você Sabe com o Munhoz e Mariano. A gente volta já.
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0: No ar, em todo lugar. Jorge Henrique e Rodrigo canta, seu oposto.

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1: Cowboy, te amo. Bruno e Barreto rolou logo logo com Henrique e, aliás, Henrique e Juliano. E mais o Efeito Dominó com Matheus e Cauã. A gente volta já.
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1: No ar em todo lugar. Guilherme Benuto, 6 graus abaixo de zero.
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0: Zé Henrique e Gabriel, Fogo de Amor e Menina Veneno, Choro, Te Ligo, Léo Magalhães e Marcos e Belucci, Eu Era.
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5: No ar e em todo lugar é o Hora Sertaneja. Na sua segunda-feira tá chegando Douglas e Vinícius, Palhaço.
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0: Bom demais, parceiro, você tá bom.
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0: Diego e Victor Hugo Calafrio teve Kamikazes com Chitãozinho e Chororó. E hoje você vai escutar com Fred e Fabrício. Eu volto já já.
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0: No ar em todo lugar. Vambora com o Isgal e Rodolfo. Daí a gente conversa.

0: Paradigmas, Jorge e Matheus. Teve também Henrique Diego, Fumaça Ninja e Sai do Mato Veiaco com Léo e Rafael e PPA. A gente volta já.
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0: No ar, em todo lugar, eu escolho você, Zé Vaqueiro.

0: Johnny Gabriel, Meta de Vida, Eu Era, Paula Fernandes e mais, Gustavo Moura e Rafael Descaso. Eu volto daqui a pouco.
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0: No ar em todo lugar. Vambora, vambora com Gustavo Mioto, Muda de Planeta.

Fechando todas de hoje aos trancos e barrancos, César e Paulinho e Daniel. Teve também João Neto e Frederico, Derruba e o som do sarcasmo com a Taeme e Thiago. Fechou? Beijo no coração, gente, e até amanhã. Hora

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2: Fidume Jack, Mato Grosso e Matias.

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0: Obrigado! Essa moda a gente dedica para todos os amigos de verdade. É uma mensagem que Guilherme Santiago sempre passa, tenta passar toda a energia para vocês. É o maior carinho do mundo.
1: Eu acho que a gente, quando fala de amizade, fala de amigos, às vezes a gente não se dá conta de algumas palavras, de algumas situações, de momentos que a gente tem com amigos da gente, que a gente às vezes deixa o tempo ou deixa a cabeça da gente dar aquela amnésia, né? Por causa da idade, seja lá por qual motivo for. E a gente ainda costuma dizer ainda que a gente tem amigos que dá pra contar numa única mão, né? Eu às vezes eu discordo disso porque amizade é uma coisa assim que ela pode ser de várias formas, de vários sentidos. Então essa música, a gente resolveu gravar essa canção porque desde a primeira vez que a gente conheceu essa música, nos sensibilizou tanto que a gente se deu conta de verdade de tudo isso que eu tô falando pra vocês. Que a gente tinha, parece que a gente esquece um pouquinho do que...
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0: Vale do Henrique e Diego, vale do Denis.
1: 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Que delícia, cara.
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0: obrigado demais, Brasília. Obrigado pelo carinho. Obrigado pela presença de cada um de vocês. Muito obrigado por acompanhar o trabalho da dupla Henrique e Juliano, por receber esse trabalho aí na casa de vocês. Espero que vocês realmente recebam com muito carinho, né, Juliano? Que a gente trabalhou muito duro pra poder fazer um DVD incrível pra vocês.
1: Vocês mudaram a nossa vida. Vocês fizeram o Henrique e Juliano se tornar realidade pra muitos.
0: Obrigado, muito obrigado. Brasília! Obrigado demais, Brasília.
1: Valeu!
0: Te apaixonado em vocês.
1: Valeu, moçada!
0: Obrigado! Tchau, tchau, gente. Que Deus abençoe mais esse trabalho e abençoe a vida de cada um de vocês aí.

0: 5 horas.
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0: ar agora a grande corrente de fé, elevando o pensamento ao Supremo Criador, para que interceda com sua divina bondade em favor de todos que necessitam de alívio para os seus problemas através da oração. E agora, com o pensamento em Deus Todo-Poderoso, para que Ele receba nossas orações, oremos. Em nome dos anjos, dos santos e das almas, saudemos a Sagrada Família. Em nome do Pai, do Filho e do Espírito Santo.
1: Amém.
0: E neste momento, em que todos se ajoelham e saúdam Maria Santíssima. Ave Maria, cheia de graça, o Senhor é convosco. Bendita sois vós entre as mulheres, e bendito é o fruto do vosso ventre, Jesus.

0: agora a todos aqueles que necessitam de uma graça. Rezamos neste momento a oração de São Francisco. Senhor, faça de mim um instrumento de sua paz. Onde existe o ódio,
1: que eu leve o amor.
0: Onde existe a discórdia,
1: que eu leve a união.
0: Onde existe o erro,
1: que eu leve a verdade.
0: Onde existe a dúvida,
1: que eu leve a fé.
0: Onde existe o desespero,
1: que eu leve a esperança.
0: Onde existe trevas,
1: que eu leve a luz.
0: E onde existe tristeza,
1: que eu leve a alegria.
0: Ó Virgem Maria,
1: guarda-nos do pecado.
0: Ó Mãe de Deus,
1: abre os nossos corações quando nossos irmãos precisarem de nós.
0: Ó Mãe da Igreja,
1: faça que vivamos unidos e assim sejamos um

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2: 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Bom dia! Bom dia, Carmo do Rio Claro. Bom dia para você, amigo ouvinte. Esta é ZYX 507, 87,9 Supernova. Simbora até às 8 da manhã com o melhor da moda sertaneja. Nesta terça-feira, 6 do mês 10, ano 2026. Lembrando que às 6 horas, momento de fé, o nosso momento de oração. Às 7 você vai ficar bem informado. O resumo das principais notícias em destaque com Supernova Info. Hoje é de São Bruno, dia de São Bruno Abade. Dia estadual do Congado. Ontem foi dia de São Benedito, né, gente? Bom dia, Cidinha, Vair, Luiz, Surdinha Couto, PDV. Alô, Gerardo Moreira, tem uma moda aqui pra você, viu? A gente abriu o nosso programa lá, pessoal do bairro Jardim América.
3: Fido Mijeque, Mato Grosso e Matias.

Oi, Marcelo, bom dia, tudo bem? Aqui é o Luidia Couto da Coab 2, de tal de Minas, Minas Gerais. Queria ouvir a Maiara Maraíza e o Rionex Solibões. Depois eu quero ouvir a Maiara Maraíza e o Edson e Hudson. Mandar para você, para sua família, os dois filhos lindos, sua esposa. Mandar para Cidinha, Evair Luiz, PDV, Guanabara, Bettina Véia, Braguinha, a Nenê, a Reis. Seu Jair Cantor, Zé Mendonça, Sueli Maciel, Rogerão, toda a família dele, a Marlene, a Ju e todos aí do Carmo, né? Meus parentes e amigos, todos os aniversariantes do dia, parabéns, futebol. Todas as profissões do mundo que tá te ouvindo. Um abração, Marcela, let's go. Hasta la vista, baby. Bom pacote. Ótima sexta para todo mundo.

Essa foi lá pro Dinho. Tá lá na Praça de Esportes. O Dinho lá do Rosário, né? Alô, Major!

0: É o João lá Douradinho, Catimbau.
1: A morte separou.
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10: Vai!

0: Saudoso João Paulo e o Daniel, frente a frente. 5h34, minha gente. Bom dia. Abençoada terça-feira para todos nós. Alô, PDV, dá um grito aí na Guatemala.
1: Bora, Guatemala.

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0: Alô, Israel, lá no bairro do Rosário. Bom dia, Deus abençoe. Daqui a pouquinho, nosso momento de fé, nosso momento de oração. Vamos colocar você e sua família.
1: Ela também sente.
0: Pedido aí pela intenção, viu? Obrigado pela participação. Cadê o PDV? O PDV, você tá bom? Graças a Deus, né? Abração aí pro Pedro da Valda, né? O popular PDV. E dá uma palhinha naquela moda do Chitão e Chororó, Coração Sertanejo.
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3: Oi, gente, bom dia. Quem fala aqui é o PDV. Eu estou aqui com o meu amigo Marcelo Souza no Amanhecer Sertanejo. Continue ligado,
4: cara. Bora agora.

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1: Estamos chegando no nosso momento, momento de fé, no nosso momento de oração, momento em que paramos para fazer os nossos agradecimentos, os nossos pedidos, elevamos os nossos pensamentos ao Pai, através de Maria, nossa mãe, pedimos para que Ele interceda, abençoe a todos nós, principalmente os mais necessitados. E hoje também peço oração, especialmente para mim. Hoje vou fazer aí uma bateria de exames, né? E a gente fica aí torcendo para que dê tudo certo, né? E vai dar tudo certo, graças ao nosso Pai, ao nosso Senhor Jesus Cristo.
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1: essa também é a bênção para minha família, para minha esposa, para os meus filhos, meus irmãos. Hoje, nessa terça-feira, dia 6 do mês 10, a igreja celebra de São Bruno Abade. Também homenageamos os aniversariantes do dia, desejando saúde e paz, que Deus ilumine muitos e muitos anos de vida. Bem, lá no bairro do Rosário, Israel também participando todos os dias conosco, né, Israel? É a bênção para toda a família, todos os amigos, né, colocando aí a família em oração. Oração fortalece. Claudinha Couto, Itaú de Minas, Cidinha, Vair, Luiz. Wesley, Cariello, Penho, Matheus, Cidinha. Aquele abraço, viu, para vocês aí. Nos altos do São Benedito, Dico e toda a família, a esposa, a dona Fátima, a filha, a Simone da Confeitaria São Miguel, o pessoal lá da Peixaria Borges, Renato e toda a família e toda a equipe, no mercado e toda a família. No nosso momento de fé, momento de oração também, pedimos a bênção aqui para o PDV, para toda a família, para a Valda, Geraldo Moreira, Maria do Carmo Carvalho, Butina Veia, enfim, né, Liliana e todos que acompanham o nosso momento especial, momento de fé, nosso momento de oração. E vamos juntos com a participação especial dele, do padre Sandro Henrique, diretamente da paróquia São Sebastião, para a gente começar o dia feliz.
2: Bom dia, amiga, bom dia, meu amigo, comece o dia feliz nesta terça-feira, 6 de outubro, desejo um dia especial, desejo toda a bênção, paz. Estamos no quarto dia da novena de Nossa Senhora Aparecida com Maria, em comunidade, conhecer e praticar a palavra de Deus que nos fortalece, que anima o nosso dia, como fazemos todas as manhãs, e acolhendo a palavra de Deus e colocando em prática para transformar o mundo. Que seu dia seja mais que especial. Louvemos a Deus por isso, que possamos viver intensamente o amor que o Senhor derrama sobre nós através também de Maria, e que você acolha de Deus bênção, paz, saúde, prosperidade, estado de energia máximo. O evangelho de hoje está em Lucas, capítulo 10, versículos de 38 a 42. Naquele tempo, Jesus entrou num povoado e certa mulher de nome Marta recebeu em sua casa. Sua irmã, chamada Maria, sentou-se aos pés do Senhor e escutava a sua palavra. Marta, porém, estava ocupada com muitos afazeres. Ela aproximou-se e disse: Senhor, não te importas que minha irmã me deixe sozinha com todo o serviço? Manda que ela me venha ajudar. O Senhor, porém, lhe respondeu: Marta, Marta, tu te preocupas e andas agitada por muitas coisas. Porém, uma só coisa é necessária. Maria escolheu a melhor parte, e esta não lhe será tirada. Minha amiga, meu amigo, o acolhimento. E devemos ser pessoas da acolhida. Acolher o outro é acolher o próprio Deus. Isso deve estar no nosso coração, deve ser uma máxima para a nossa vida. Mas não podemos fazer do acolhimento um atropelo. Marta, com um coração generoso, querendo fazer o seu melhor, acabou atropelando, porque deixou a praticidade, a preocupação, a ansiedade falar mais alto e não aproveitou o momento de estar com Jesus. Por isso o equilíbrio. A igreja deve ser acolhedora, mas não podemos atropelar as coisas. É preciso viver cada momento, cada instante. Por isso, precisamos um pouco de Marta, um pouco de Maria. Tudo no equilíbrio. Esta dedicação, este comprometimento, fazer o nosso melhor, isso não é pecado. Agora, quando nós perdemos o equilíbrio, aí sim, nós corremos o risco de verdadeiramente adentrar um momento que fica difícil o relacionamento. Por isso que Jesus vai dizer: Marta, Marta, tu te preocupas com muitas coisas. É preciso nos preocupar com o essencial. É preciso nos preocupar com o indispensável. É preciso nos preocupar para que realmente o projeto de Deus aconteça em nosso meio. Para que o projeto de Deus se realize. Reze comigo.
3: Pai nosso que estais nos céus, santificado seja o vosso nome, venha a nós o vosso reino, seja feita a vossa vontade, assim na terra como no céu. O pão nosso de cada dia nos dai hoje, perdoai-nos as nossas ofensas, assim como nós perdoamos a quem nos tem ofendido. E não nos deixeis cair em tentação, mas livrai-nos do mal. Amém. Ave Maria, cheia de graça, o Senhor é convosco. Bendita sois vós entre as mulheres, bendito é o fruto do vosso ventre, Jesus. Santa Maria, Mãe de Deus, rogai por nós, pecadores, agora e na hora de nossa morte. Amém. Glória ao Pai, ao Filho e ao Espírito Santo.
4: Como era no princípio, agora e sempre. Amém.
2: Vamos pedir a benção da água, Deus eterno e todo-poderoso, que tendo escolhido a água, fonte de vida e pureza, para nos dar a graça batismal, quisestes também aparecer no rio Paraíba, a imagem da Virgem Imaculada. Abençoai esta água e fazei que ela nos recorde o nosso batismo, para que, purificados de nossas faltas, vivamos como cristãos, membros da vossa igreja, e cheguemos um dia à vida eterna, por Cristo Senhor nosso. Amém. Um grande abraço do Padre Sandro Henrique, diretamente da casa do glorioso Mar de São Sebastião, na Ventania, em Alpinópolis, Minas Gerais, e que Deus nos abençoe, em nome do Pai, do Filho e do Espírito Santo. Amém. Um beijo no seu coração.

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0: Olá, meu amigo. Olá, minha amiga ouvinte. Eu sou o Padre Ezequiel. Esse é o momento de despertar para o amor. Eu queria falar hoje sobre a importância de fazer pausas. Pausas que interrompem o nosso ritmo diário de trabalho, de ocupação, enfim, de preocupações e assim por diante. A pausa, de alguma forma, significa interromper o que eu fazia antes, interromper o precedente, fazer algo completamente diferente. Ativação dos sentidos não utilizados durante o trabalho, como o sentir, o paladar, o olfato e o movimento, são um contrapeso importante diante do trabalho no escritório, nas atividades profissionais, muitas vezes intensas e sem descanso. Por isso, para ter qualidade de vida, é importante fazer pausas, dar ritmo ao dia, mas não um ritmo só ocupado em trabalhar na mesma coisa. Na rotina, por exemplo, do escritório, dá para aproveitar pausas para pôr em ordem alguma coisa, como cuidar de flores, preparar algo para comer, fazer um pouco de ginástica ou fazer uma meditação e assim por diante. Por exemplo, quando um redator aproveita a pausa para ler o jornal, então ele não está fazendo nada diferente, ele está fazendo o mesmo. Quando alguém que trabalha no computador, todo dia no computador, aproveita a pausa para jogar jogos eletrônicos, ele está fazendo o mesmo. Então, as pausas são importantes, tanto é que cooperativas profissionais sabem que o trabalhador manual, se ele não faz pausas, ele aumenta o risco de acidentes. Por isso, nós devemos observar os sinais também do nosso corpo, que de alguma forma o corpo nos diz quando nós precisamos fazer pausas. Mas fazer pausa da atividade, fazer pausa do pensamento, fazer pausa da agitação é muito importante para nós termos qualidade de vida. Pensemos nisso. Vamos fazer uma oração. Deus de amor, fonte da bênção, fonte e origem do tempo, nos destes o tempo para vivermos bem, para colocarmos ritmo no tempo de tal forma que a vida possa fluir, para que encontremos o melhor. Por isso, ajudai-nos a trabalhar, mas também a descansar, a perceber o ritmo da vida e a perceber a necessidade que o nosso corpo e a nossa mente têm de descansar, de não manter o mesmo ritmo sempre até nos esgotarmos. Ajudai-nos, Senhor, a termos qualidade de vida. Em nome do Pai, do Filho, do Espírito Santo. Amém.
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2: Pai nosso que estás no céu.
3: Estou aqui.
2: Por favor, não me interrompa. Eu estou rezando.
3: Mas você não me chamou.
2: Chamei? Eu não chamei ninguém. Eu estou rezando. Pai nosso que estás no céu.
3: Aí você me chamou de novo.
2: Fiz do quê?
3: Me chamou, você disse, Pai Nosso que estás no céu. Estou aqui, como posso ajudá-lo?
2: Mas eu não quis dizer isso, é que eu estou rezando. Eu rezo o Pai Nosso todos os dias. Me sinto bem rezando assim. É como se fosse um dever. E não me sinto bem até terminar.
3: Mas como podes dizer Pai Nosso sem lembrar que todos são seus irmãos? Como podes dizer que estás no céu, se não sabe que o céu é paz, que o céu é amor a todos?
2: É, realmente, não tinha pensado nisso.
3: Mas prossiga sua oração.
2: Santificado seja o vosso nome.
3: Espera aí, o que você quer dizer com isso?
2: Quer dizer, sei lá o que significa. Como é que eu vou saber? Faz parte da oração, só isso.
3: Santificado significa digno de respeito, santo, sagrado.
2: Ah, agora entendi. Mas nunca tinha pensado no sentido dessa palavra, santificado. Venha a nós o vosso reino, seja feita a vossa vontade, assim na terra como no céu.
3: Está falando sério?
2: Claro. Não, por que não?
3: E o que faz para isso acontecer?
2: O que faço? Nada, é que faz parte da oração. Além disso, seria bom que o Senhor tivesse um controle de tudo o que acontecesse no céu e na terra também.
3: Tenho controle sobre você?
2: Bem, eu vou para a igreja.
3: Não foi isso que perguntei. Que tal o jeito que você trata os seus irmãos? O muito tempo que você dá à televisão, as propagandas que você corre atrás e o pouco tempo que dedica a mim?
2: Por favor, pare de criticar.
3: Desculpe, pensei que você estava pedindo para que fosse feita a minha vontade. Se isso acontecer, tem que ser com aqueles que rezam, mas que aceitam a minha vontade. O frio, o sol, a chuva, a natureza, a comunidade, os amigos, os irmãos.
2: Está certo, tem razão. Acho que nunca aceito sua vontade, pois reclamo de tudo. Se manda chuva, peço sol. Se manda sol, reclamo do calor. Se manda frio, continuo reclamando. Se tô doente, peço saúde. Não cuido dela, deixo de me alimentar, ou como muito.
3: Ótimo reconhecer tudo isso. Vamos trabalhar juntos, eu e você.
2: Olha, Senhor, preciso terminar agora. Essa oração está demorando muito mais do que costuma ser. Vou continuar. O pão nosso de cada dia nos dai hoje.
3: Pare aí. Você está pedindo o pão material? Nem só de pão vive o homem, mas também da minha palavra. Estou interessado na nossa próxima parte da oração. Continue.
2: Perdoai as nossas ofensas, assim como nós perdoamos a quem nos tem ofendido.
3: E o seu irmão desprezado?
2: Tá vendo? Olha, Senhor, ele já criticou várias vezes e não era verdade o que dizia. Agora eu não consigo perdoar. Preciso me vingar.
3: Mas e a sua oração? O que quer dizer a sua oração? Estou gostando de você porque está sendo honesto. Mas não é bom carregar o peso da ira dentro de você, não acha?
2: Acho que ia me sentir melhor se me vingasse.
3: Não vai, não. Vai se sentir muito pior. A vingança não é tão doce como parece. Pense na tristeza que me causaria. Pense na sua tristeza. Agora eu posso mudar tudo para você. Basta você querer.
2: Pode? Mas como?
3: Perdoe seu irmão. Eu perdoarei você e te aliviarei.
2: Mas, Senhor, eu não posso perdoá-lo.
3: Então não me peça perdão.
2: É, Senhor, mais uma vez está certo. Mais do que quero me vingar, quero a paz com o Senhor. Tá bem, eu perdoo a todos. Mas me ajuda, Senhor. Mostre o caminho certo para mim e meus inimigos.
3: Isso que me pede é maravilhoso. Estou muito feliz com você. Como está se sentindo?
2: Bem, muito bem mesmo. Para falar a verdade, nunca tinha me sentido assim. É tão bom falar com Deus. E não deixeis cair em tentação, mas livrai-nos do mal.
3: Ótimo. Vou fazer justamente isto. Mas não se ponha em situações onde possa ser tentado.
2: O que quer dizer com isso?
3: Deixe de andar na companhia de pessoas que o levam a participar de coisas que não deve, como intrigas e fofocas. Abandone a maldade, o ódio. Isso tudo vai levá-lo para o caminho errado.
2: Não estou entendendo.
3: Claro que entende. Você já fez isso várias vezes. Entra no erro e depois corre a me pedir socorro.
2: Puxa, como eu estou envergonhado.
3: Você me pede ajuda, mas logo em seguida volta a errar de novo, para mais uma vez vir a fazer negócio comigo.
2: Eu estou com muita vergonha. Me perdoe, Senhor.
3: Claro que perdoo. Sempre estou perdoando quem perdoa também. Mas não esqueça, quando me chamar, lembre-se da nossa conversa. Medite em cada palavra que fala. Termine sua oração.
2: Terminar? Ah, sim. Amém.
3: O que quer dizer com amém?
2: Não sei. É o final da oração. Só isso.
3: Você só deve dizer amém quando aceita tudo o que quero, quando concorda com a minha vontade e quando segue os meus mandamentos. Porque amém quer dizer assim seja. Concordo com tudo o que rezei.
2: Senhor, obrigada por me ensinar essa oração. E agora, obrigado por me fazer entendê-la.
3: Eu amo a cada um dos meus filhos, principalmente aqueles que querem sair do erro. Abençoe-te. Fica com a minha paz. Que assim seja.
2: Obrigado, Senhor. Estou muito feliz em saber que és meu amigo.
4: Olá, queridos irmãos, Deus abençoe muito vocês, muita paz, muita alegria
5: E vamos que vamos, muita paz.
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Maria Santíssima, que em vossa imagem milagrosa de Aparecida espalhais inúmeros benefícios sobre o Brasil. Eu, embora indigno de pertencer ao número dos vossos servos, mas desejando participar dos benefícios da vossa misericórdia, prostrado a vossos pés, consagro-vos o entendimento, para que sempre pense no amor que mereceis. Consagro-vos a língua, para que sempre vos louve e propague a vossa devoção. Consagro-vos o coração, para que depois de Deus vos ame sobre todas as coisas. Recebei-nos, ó Rainha incomparável, no ditoso número dos vossos servos. Acolhei-nos debaixo da vossa proteção. Socorrei-nos em nossas necessidades espirituais e temporais, e sobretudo na hora da nossa morte. Abençoai-nos, ó Mãe Celestial, e com vossa poderosa intercessão, fortalecei-nos em nossa fraqueza, a fim de que, servindo-vos fielmente nesta vida, possamos louvar-vos, amar-vos e render-vos graças no céu. Por toda a eternidade, assim seja.

pela intercessão de Nossa Senhora Aparecida, Rainha e Padroeira do Brasil, a bênção de Deus Onipotente, Pai, Filho e Espírito Santo, desça sobre vós e permaneça sempre. Amém.

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0: Esse alguém é o Dinho. Alô, Major Dinho. Abração aí pra você, viu, parceiro? Tamo firme. Graças a Deus, né? Pessoal da Construção Civil, Laércio Laerte Laione, Christian Douglas, Cassim, Cássio Freire, Wilton Cássio. E meu primo Cláudio, lá na Ventania. Alô, primo!
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Ô, primo Cláudio! Nivaldo, cadê Teteia? Essa. Não dá, viu? É, abração, né? O Cláudio é o filho da Tia Lourdes, né? Abração pra você, pra Tia Lourdes. Ô, Tia Lourdes, a sua bênção! Alô, Nivaldo, cadê Teteia?

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4: Sete horas e cinco minutos. Bom dia. Alô, Marquinho, Rafael, Gabriel, Dina. É o Robin Catito mandando aqui. Opa, pedreirão, hein? E fazedor de queijo também, né? O melhor queijo de Carmo do Rio Claro e região, com o menor preço, né, o Robin? Aquele abraço, viu, para você, para toda a moçada aí da construção civil. Está no ar o nosso informativo, um resumo das principais notícias em destaque, com Supernova Informa, trazendo, a gente começa aí trazendo a previsão do tempo.
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4: Previsão desta manhã de terça-feira, hoje dia 6 do mês de outubro, ano 2026. Como fica o tempo e a temperatura para Carmo do Rio Claro? Será que a chuva vai continuar? Mínima de 21, máxima de 26. Sim, muita chuva para hoje, viu, gente? Chances 91%, volume estimado de 21 milímetros. É chuva para dedéu, hein? A umidade relativa do ar em torno de 70%, a mínima, máxima, podendo chegar na casa dos 96%. Vamos com os indicadores do agro?
6: Indicadores agropecuários com Diego Brião. Soja.
7: Os contratos futuros com vencimento em novembro registraram elevação nos Estados Unidos na segunda-feira, na Bolsa de Chicago. A cotação era de $12,80 por bushel. Valores no mercado físico, no Brasil, por saca de 60 quilos. Estado do Mato Grosso, cidade de Campo Novo do Parecis, R$ 140,00. Bahia, Luiz Eduardo Magalhães, R$ 132,00. E Rio Grande do Sul, Nonoai, R$ 137,00.
6: Boi Gordo.
7: Em São Paulo, na B3, os contratos com vencimento em outubro eram negociados ao final da segunda a R$ 387,60 por arroba. Houve queda de 0,10% no dia. Boi à Vista, no Mato Grosso, em Cuiabá, R$ 332,32 por arroba.
6: Café.
7: Os contratos futuros de café arábica com entrega prevista para dezembro terminaram a segunda-feira em Nova York, nos Estados Unidos, em elevação. A cotação era de R$ 1.934,93 por saca de 60 quilos. No Brasil, no mercado físico, valores do café arábica, tipo 6, por saca de 60 quilos. Minas Gerais, Varginha, R$ 1.650 e São Paulo, Franca, R$ 1.620.
6: Milho.
7: Valores no mercado físico, por saca de 60 quilos. Paraná, Marechal Cândido Rondon, R$ 52,00. Valor em queda na comparação com a cotação anterior. E Goiás, Rio Verde, R$ 55,00 em queda.
6: Laranja.
7: Os contratos futuros de suco de laranja com entrega prevista para novembro terminaram a segunda em Nova York em elevação. A cotação era de US$ 144,35 de dólar por libra peso. No Brasil, valor da caixa de 40 quilos e 800 gramas de laranja a prazo na indústria. Estado de São Paulo, R$ 29,58 em queda.
6: Uva.
7: Valores no mercado físico. Rio Grande do Sul, região serrana, tipo Itália Rubi, média semanal, R$ 9,38 por quilo em queda. E Pernambuco, tipo Isabel, preço médio comercial, R$ 150,00 por caixa de 18 a 20 quilos em estabilidade.
6: Algodão.
7: Valores do algodão em pluma, por arroba, Mato Grosso Sorriso, R$ 130,96 em elevação. E Bahia, região oeste, R$ 139,33, também em elevação.
6: Cacau.
7: Os contratos futuros de cacau com entrega prevista para dezembro terminaram a segunda em Nova York em elevação. A cotação era de 5.867 dólares por tonelada. Valores do cacau no mercado convencional: Bahia, R$ 288 por arroba, em elevação, e Pará, R$ 17 por quilo, em estabilidade.
6: Indicadores Agropecuários, um conteúdo do Grupo Rádio Web. Informação que amplifica conexões.
0: Olá, este é o Giro de Notícias. Eu sou o Alan Barbosa e você acompanha os destaques do momento. Um Boeing da companhia aérea Gol teve de retornar ao aeroporto de Guararapes, em Recife, logo após a decolagem, às 13 horas e 16 minutos desta segunda-feira. Uma ave atingiu o motor direito da aeronave, provocando faíscas, mas não houve explosão do motor, segundo a Gol. Antes de pousar em Recife, o avião ficou dando voltas por 31 minutos para gastar combustível. O procedimento é padrão para estes casos. O destino do voo era o aeroporto de Guarulhos, em São Paulo. Os passageiros foram realocados em outros voos, informou a companhia aérea. A Bolsa de Valores de São Paulo fechou o pregão desta segunda-feira em alta de 7,7% aos 206.904 pontos. É a primeira vez na história que o índice ultrapassa a marca dos 200 mil pontos. O desempenho positivo no mercado de ações é influenciado por fatores como juros, inflação e perspectivas das empresas em relação ao risco no mercado. Antes de falar sobre eleições, um recadinho importante para você.
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0: O candidato ao governo do Rio de Janeiro, Antony Garotinho, do Republicanos, desistiu de recurso no TSE contra o indeferimento da candidatura dele. Caso a corte aceite o pedido, o candidato Douglas Ruas, do PL, com 49,7% dos votos válidos, será declarado eleito no primeiro turno. No cenário atual, haverá um segundo turno contra Eduardo Paes, do PSD, com 42,76% dos votos válidos. O ex-presidente Michel Temer declarou apoio a Flávio Bolsonaro no segundo turno. O PP do senador Ciro Nogueira também sinalizou apoio ao candidato do PL, que também costura acordos com outros candidatos derrotados na campanha eleitoral à presidência da República. Sete candidatos a deputados estaduais concluíram as eleições com nenhum voto. São eles: Dr. Pedro Benevides, do PRD, e Renilda Rocha, do Solidariedade, ambos do Acre; Raimundo Aguiar, do DC, em Goiás; Luiz Augusto e Moracia, ambos do Mobiliza, pernambucano; Luiz Damião, do DC do Pará; e Chagas Enfermeiro, do DC de Roraima. O Giro de Notícias é uma produção da Agência Rádio Web, texto e apresentação Alan Barbosa, edição Tiago Pedruzzi.
4: Com o resumo das principais notícias em destaque do dia, nós vamos encerrando mais essa edição e lembrando que durante a programação teremos mais informações.
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4: 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Alô, Robin Gatito, pessoal da construção civil. Marquinhos, Rafael, Gabriel, Dina.
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4: 7:49.

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4: Casa para encerrar o programa de hoje, na sequência, Juliana Garcia. Eu volto amanhã, querendo Deus, às 5 da matina. Até lá, tchau, gente.

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3: Bom dia, terça-feira. Estamos chegando hoje, dia 6 de outubro, né? 2026. Aquele abraço para você que está sintonizado. Bora participar aqui da programação. 999042875. Do jeito que você gosta, as melhores músicas passando por aqui nessa manhã, hein? Ótimo dia pra você, vem comigo, Juliana Garcia, até o meio-dia. Vamos saber aqui o que é comemorado hoje, o dia de Santo Bruno, São Bruno Abade. Dia estadual do Congado em Minas Gerais, dia do prefeito, aquele abraço pro nosso prefeito. Dia também do tecnólogo, e vamos que vamos, a estação é primavera, lua minguante, signo Libra. Programação do jeito que você gosta. Vem comigo então até o meio-dia, hein? Pra começar muito bem aqui a programação, primeiramente, é claro, o pensamento de Deus para que nos livre todo mal, nos abençoe. É hoje e sempre. Sempre nos levando mal, sempre aí do nosso lado, nos abençoando sempre e sempre. Então, pra começar bem aqui a programação, tem o Simone Mendes. Sucesso. Direitos iguais. A novíssima dela, hein? Bora curtir, 8 e 7.

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12: Oi pessoal, tudo bem? Hoje é dia 6 de outubro de 2026. Eu sou a Suzy Luiz e tô chegando com as previsões astrais para esse dia 6 de outubro. Vida longa para quem dá mais um giro em torno do sol e quem faz aniversário dia 6 de outubro. É do signo de Libra, com a personalidade do signo de Gêmeos. São pessoas bonitas, sensuais, atrativas e extremamente diplomáticas. Tudo de bom para você, libriano ou libriana, que faz aniversário hoje, 6 de outubro. Previsões astrais por aqui: Áries, Touro e Gêmeos. Oi, Áries, nascidos de 21 de março a 20 de abril. Áries, a lua indica que você pode atrair aliados para os seus objetivos. O seu charme está intenso. O namoro recente tem chance de evoluir. A dois, invista no prazer. Cor para hoje rosa, números da sorte 51, 06 e 42. Touro, nascidos de 21 de abril a 20 de maio. Touro, você vai conseguir o apoio dos colegas para atingir mais rápido as metas do dia a dia. Pode ter sorte em jogos e sorteios. Os astros acentuam o seu charme. Cor para você verde, números da sorte 52, 34 e 16. Gêmeos, nascidos de 21 de maio a 20 de junho. Gêmeos, no trabalho, talvez você queira ficar no seu canto. O serviço vai render se você puder trabalhar em casa. Você pode reatar com um ex. Na união, a fase é romântica. Cor para hoje, preto. Números da sorte 62, 44 e 71. Eu já volto e falo com Câncer, Leão e Virgem. Mais um bloco de previsões.

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2: Muito bem, estivemos a Thaís de Alexandre em algum lugar do passado. Bom dia para você que está em casa, está no trabalho, está curtindo a gente.

0: 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Vamos que vamos, tá chegando música pra todo o pessoal do Lojão do Brás e deixa eu atender nossa querida amiga diretamente de Itaú de Minas, a Lurdinha Couto. Oi, Lurdinha, bom dia.
1: Oi, Ju, bom dia, tudo bem? Aqui é a Lurdinha Couto da Coab 2 de Itaú de Minas, Minas Gerais. Queria ouvir Coração Tá em Pedaço, Zezé de Camargo e Luciano. Depois eu quero ouvir o Country Beat e o Zé Vaqueiro. Quero mandar pra você, pra sua família. Marcelo Souza, família dele. Mandar pros Zé Mendonça. Mandar pra todos do grupo aí, né? Tina Vé, Braguinho, Nenê. A Reis. A Sueli, o Maciel. A Cidinha, Vair, Luiz. PDV, Guanabara. Todos os demais aí que eu mando música. Pra Marlene. Pra Liliana. Pro Zetão, pra Rita. Pra toda a minha família nos bairros do Carmo. Todos os aniversariantes do dia. Parabéns, tudo de bom. Dá pro meu marido José Luiz, meus três filhos, meus quatro netos. Um abração, Let's Go, Estrela Vista Bebê. Oh my God, oh my God. Ótimo terço abençoado pra todo mundo aí. Que a Nossa Senhora do Carmo cubra vocês com o manto sagrado. Beijão, gente. Amo vocês.
0: Amém. Você também, toda a família. Obrigada pela sintonia. E alô, Nenzinha. Nenzinha que tá ligadinha lá na Nossa Hora do Carmo. Alô, meninas lá na Nossa Hora do Carmo. A Rosa, Lica, Paulinha, todo o pessoal. E a Moara, Rosângela e Narcinho. Alô, vai pra você também. Ela pediu também uma do Zezé de Camargo e Luciano, hein? É, garoto de rua. Vamos curtir. Pessoal que tá lá, então é a Paula, Paulinha, Camila, Carol, a Márcia, a Lica, a Rose. E vai pra Rô, é, do nosso dentista, a Lohô e também a Moara, que tá sempre curtindo a gente. E bora de moda aqui, que só tem moda boa chegando. Forte abraço, o Nezinho, o pessoal aí no lar Nossa Senhora do Carmo. Forte abraço para Alessandra, que tá ligadinha no centro da cidade, na Quitandas. Forte abraço, Alessandra.

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0: 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E chegando música para vocês, atendo também que o José Donizete Marques, que está sintonizado.
1: Jangacia, bom dia. Aqui quem fala é seu amigo, ouvinte todos os dias, José Donizete Marques. Ju, por favor, eu te peço uma música com a Carmen Silva, Destino Nos Separou. E se caso tiver vaga outra com trio parada dura, o avião das nove. Essa eu ofereço de coração, amigos, familiares, primos e primas, meu amigo Gonçalves, seus familiares lá do bairro Santo Antônio, Padre Graus, seus familiares lá do bairro Acampamento, a vocês todos aí da rádio, todos ouvintes seus programas, e um alguém especial, essa alguém sabe quem. Muito obrigado. Bom fim de semana. Tchau, um abraço. Fique com Deus.
0: Tá certo, José Donizete Marques participando aqui com a gente. Já já vou atender também o Zé Mendonça Oliveira. Já já tá chegando aqui. Indicação da nossa querida amiga Elisa. Já já sua indicação também, Elisa. Forte abraço. E vamos que vamos com música. Carmen Silva para começar.
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9: Por aqui, seguindo em A Nobreza do Amor, hoje dia 6 de outubro, terça-feira, onde eu te conto que Gendal anuncia na frente de todos que Alica é sua esposa legítima. Alica e Niara fogem de Gendal com a ajuda de Tonho, Tereza agride Virgínia e Onildo a apoia. Todos comentam sobre as verdadeiras identidades de Alica e Niara. Olha isso, gente. Por aqui eu fico. Obrigada pela companhia e audiência. Daqui a pouquinho tem mais em Por Você.
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1: É, moda boa. Guilherme Santiago passou por aqui com Solteiro de Fachada. As melhores músicas pra você. É super manhã comigo até o meio-dia, hein?
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1: 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Alô, alô, bom dia para todo o pessoal ligadinho aí na Padaria São José. Sempre sintonizado. Tá chegando música para vocês e deixa entender o Zé Mendonça que tá ligadinho no Oliveira. Bom dia, Zé. Bem-vindo aqui.
3: Olá, minha amiga. Bom dia. Aqui é o Zé Mendonça, Oliveira, que fala. Queria vir com o Odão de Jola, com Lady Laura, A Força do Amor. Conheci para minha grande amiga Lourdinho no Itaú de Minas, minha amiga Cida Bela Vista, minha amiga Mãe do Carmo e o amigo Olímpio da Santa Cidade. Vai, meu amigo, uma boa terça para você, bom programa. Um abraço, fica com Deus, tchau.
1: Tá certo, Zé, bom dia, valeu pela participação também. Deixa eu atender minha querida amiga Elisa, ligadinha também. Alô, Elisa, bom dia, bem-vinda.
4: Oi, Ju, bom dia, Ju, Juliana Garcia. Aqui quem está falando é Elisa e o Marcos do bairro do Rosário, seus ouvintes de todos os dias. Ô, Ju, eu estava aqui pensando assim, nossa... A melhor coisa do mundo é a vida que Deus dá para a gente, né? E é muito bom a gente ter os amigos, a gente recebe cada mensagem linda que torna o dia da gente mais feliz, né? E te desejo um ótimo dia para você, para todos que estão ouvindo, né? Seu programa, que é a audiência total. A gente ouve o horóscopo, né? E a vida segue, né, Ju? Então, Ju, hoje eu quero ouvir, a primeira música que eu quero ouvir é Amigo da Lua, Irmão das Estrelas, ou é, eu estou falando errado, Amigo da Lua, não, Irmão da Lua, Amigo das Estrelas, agora eu acertei. Ô, Ju, aí hoje eu quero oferecer para umas amigas minhas, porque eu falo assim, é tão bom quando você está ouvindo rádio que alguém te oferece uma música, né? Então, primeiro que eu quero oferecer, Ju, é para você, que eu gosto muito de você, né? Depois eu quero oferecer para a Rosana, que mora lá na Rua Nova, é amiga da escola, sabe? Ela mora na Rua Antônio Alves Figueiredo. É uma grande amiga que eu tenho. É, oferecer também para a Selma Galvani, né? Acho que você conhece ela. A irmã dela chama Cidinha. Gosto muito dela também. E quero oferecer para a Nivalda, que era amiga lá da Rua do Porto, a Rosilene Miranda, hoje é casada com Marcelo Moreira. Acho que ela mora lá no Santa Luzia. Quero oferecer para a Berenice, para a Mônica, para a Maria, para a Genésia, para a Ana, para a Merli, para a Sueli. E vai ficar alguém sem falar o nome, né? Porque é muita gente, né, Ju? Então, Ju, aí uma música é essa, né? Já fala de amigo, né? Com o Rick Renner. E a outra música, Júlia, Juliana Garcia, é das Mineirinhas. É, aí eu quero oferecer para o Marcos, né? Para o Marcos, meu esposo. É, assim você vai me perder. E desejar para todo mundo, né? Um ótimo dia. Hoje parece que agora vai parar a chuva, né? O sol já logo vai, eu acho que vai sair. Hoje vai dar para lavar roupa, né? Então, Ju, eu falo assim, a vida é muito boa, Deus é muito bom, e a melhor coisa do mundo é a gente ter amizade, né? Amizade vale ouro, né, Ju? Então, amiga, um abraço, um beijo, fica com Deus.
1: Com Deus também, Elisa. Muito bom ter você com a gente. Uma pessoa que eu adoro muito, muito, muito também. E tá chegando as suas músicas. Uma excelente manhã de terça. Tudo de bom. Uma semana muito abençoada. E vamos de música. Para começar, então, tem Lady Laura pro nosso amigo Zé Mendonça. Ligadinho à força do amor por aqui.

0: Tá aí, assim você vai me perder com as mineirinhas. São 9 horas e 13 minutos. Tá chegando aqui o cardápio delicioso lá do restaurante Recanto de Minas. 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
0: Muito bem, já estamos de volta por aqui, Rádio Supernova. E agora deixa eu trazer notícias pra vocês.
9: Olá. Terça-feira, a partir de agora, você fica bem informado aqui na sua rádio. O Tribunal Superior Eleitoral informou que os mais de 33 milhões de eleitores que não compareceram às urnas no último domingo podem votar normalmente no segundo turno do pleito, marcado para o dia 25 de outubro. A Justiça Eleitoral explica que cada turno funciona de forma independente, bastando que o cidadão esteja com a situação do título regular. O prazo para apresentar a justificativa de ausência da primeira etapa segue aberto até o dia 3 de dezembro, através do portal do TSE ou pelo aplicativo e-título. Kleber Ramos, direto da redação.
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0: Linda música pra ser feliz. E aí, o que você precisa pra ser feliz, hein? Eita, Daniel, com música linda, linda. Sempre Deus primeiramente e depois tudo a gente dá jeito, né? 9:22, é muito bom ter você com a gente aqui, Rádio Supernova, com música, informação, horóscopo do dia já chegando aqui pra vocês. E deixa eu falar do mercado. 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Gente, a Bruna está doando roupa de menininha. Bruna, alô, pessoal aí no aeroporto, né? Você que precisa aí de roupa de menininha. Só vou confirmar se é 2 anos, 4 anos, né? 4 aninhos, elas estão tá doando roupa. Você que tá aí precisando e se interessa, é só pedir, mandar aqui mensagem no zap que eu estarei passando aqui pra ela. Essa é a Supernova, serviço da comunidade. E ela já respondeu aqui pra mim, pelo áudio. Alô, Bruna.
1: Eu estarei passando.
2: A roupinha de 2 anos. 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
0: Então tá aí, Bruna, um forte abraço, tá ligadinha com a gente. Então, a roupinha de 2 anos, tem tênis, tem roupinha. Então, se você tá aí na sintonia, tá ouvindo a gente agora, pode entrar em contato com a gente que eu passo direitinho aqui o contato da Bruna pra você tá aí retirando. Então, as roupinhas, os tênis, menininha de 2 aninhos. Ô, Bruna, ela tá na sintonia, deixa eu mandar essa próxima música pra ela, tem Country Beat chegando, viu, Bruna? Deixa eu atender também aqui o Rogerão.
3: Olá, Juliana, bom dia, tudo bem, Rogerão? Ô, Ju, vou te pedir duas músicas que você vê pra mim aí, se der tempo, viu? A primeira vez que te vi com Mato Grosso e Matias. E gostaria de ouvir também, o Ju, a música Diplomado com Gini Geno. Príncipe para André, Paulo Henrique, Amanda e Daiane. Cida na Bela Vista e Família, Nenê Rosário. O Tina Véia e Família, né? Para você, Ju, para toda a sua família. Para todos da rádio, Marcelo e toda a família dele. Certinho? Um abraço, Rogerão.
0: Tá certo, Rogerão, valeu pela sua participação. Tá chegando as suas músicas, ótima terça-feira. Pra começar, então, vai pra Bruna. E deixa uma dessa também. 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

0: As previsões astrais estão de volta. Câncer, Leão e Virgem. Câncer, nascidos de 21 de junho a 21 de julho. Câncer, vai ser bom você desabafar com um parente e receber conselhos. Você pode se declarar alguém, mas evite criar expectativas demais. Cor pra hoje, Pink. Números da sorte, 9, 99 e 72. Leão, nascidos de 22 de julho a 22 de agosto. Leão, não aceite tudo que você ouvir. No trabalho, você vai ter facilidade para se entrosar com as pessoas. Conversa em família pode ser um pouco difícil hoje. A cor para você é o amarelo. Números da sorte, 82, 10 e 19. Virgem, nascidos de 23 de agosto a 22 de setembro. Virgem, você vai mergulhar no trabalho e deve se unir aos colegas pelos objetivos em comum. Só cuidado para não explodir no momento de tensão. Cor para hoje, creme. Números da sorte, 29, 65 e 76. Eu já volto e falo com Libra, Escorpião e Sagitário com mais previsões. Horóscopo do dia.
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0: Estamos de volta, faltando 10 para as 10. Bom dia mesmo. E deixa eu trazer agora resumo de novelas para o pessoal que fica aí de plantão assistindo aquela novelinha. É bom demais, hein?
1: Aqui por você, dia 6 de outubro, terça-feira. Amores, olha, Bela se sente atordoada após pedir demissão do hospital e pede ajuda a Gabriel. Gabriel alerta Junqueira sobre as demissões encomendadas por Vanessa e afirma que a saída de Bela pode ser prejudicial para a imagem do hospital. Toy vibra com a aproximação de Leandra e Junqueira exige que Vanessa readmita Bela. Por aqui eu fico. Obrigada pela companhia. Daqui a pouquinho tem Quem Ama, Cuida. Música.

0: Estamos de volta, somente com as melhores músicas pra você. Bora participar aqui, hein? Bora participar da programação. É do jeito que você gosta. 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

0: 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E alô, Cássio Fernandes, tá na sintonia, mandando um alô pro pessoal que tá aí no Palmeiras. Bom dia. Alô, Deninho, Cassinho, Bodinho, Falador, Marcelo. Todos pedreiros serventes e eles que estão a fim de curtir Ícaro e Gilmar. Imagina você. O nosso amor não é mais o mesmo, é melhor que eu vá embora. Não se vá. Faltando agora 5 minutinhos para as 10. Bom dia mesmo.
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Bola na Rede, é hora de falar de futebol. A diretoria do Cruzeiro oficializou a chegada do ex-jogador e gestor esportivo Paulinho como novo integrante do departamento de futebol da equipe mineira. Aos 38 anos, o ex-volante deixou o cargo de executivo do Mirassol para atuar na integração entre o elenco profissional e a comissão técnica e a diretoria cruzeirense. Paulinho havia anunciado sua despedida do clube paulista no último fim de semana, após participar da campanha histórica no Campeonato Brasileiro. Daqui a pouco, mais destaques do esporte.

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Bom dia, bom dia, bom dia, bom dia, gente. Supernova FM, a sua, a nossa rádio. Tudo bem por aí? E essa chuvinha, vocês estão gostando? Boa demais, muito abençoada, né? São 10h10. Programação do jeito que você gosta. 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Alô, Brenda, alô para toda a equipe, bom dia, bom dia. Forte abraço para vocês, hein? 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Bom dia, bom dia. E tá chegando música pro pessoal aí da Marmoraria do Nego. O Doutor Caipira, Goiânia e Paranaense, é moda boa.

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0: Oi, pessoal, tô de volta. Mais um bloco de previsões astrais por aqui. Libra, Escorpião e Sagitário. Libra, boa terça-feira. Nascidos de 23 de setembro a 22 de outubro. No trabalho, fale com jeitinho e você vai fechar acordos vantajosos, Libra. No amor, evite a possessividade. Cor para você azul, números da sorte 93, 12 e 98. Escorpião, nascidos de 23 de outubro a 21 de novembro. Numa conversa com parentes, você pode ter sacadas para ganhar dinheiro. No trabalho, atitudes gentis facilitam tudo. O romance exige jogo de cintura, cor para você verde, números da sorte 13, 40 e 58. Sagitário, nascidos de 22 de novembro a 21 de dezembro, Sagitário Mercúrio estimula apresentar um projeto no trabalho. Quem trabalha com parentes vai ter que negociar divergências. Na paquera, não se iluda, cor para você amarelo, números da sorte 50, 05 e 95. Eu já volto, gente, falo com Capricórnio, Aquário e Peixes em mais um bloco de previsões.
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2: É, vem comigo, são 10 horas 22 minutos, manhã de terça-feira. Parabéns para todos os mestrantes do dia. Deixa eu mandar um super abraço para minha amiga Berenice, que tá na sintonia. Alô, Berenice, a você, toda a sua família, sempre sintonizada, aquele abraço, bom dia. E tá chegando essa música linda, linda, linda, com Eduardo Costa. Imagina eu. É, então vai pra você e toda a sua família, viu, Berenice? Bom dia, bom dia, bom dia. Vai pro esposo dela, o José Geraldo, os filhos da Janaína, Janila, Juliana, Jéssica e também o Jean. Bom dia pra você aí, viu, Berenice?

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2: Supermanhã. Muito bem, Juliana Garcia com vocês até o meio-dia. Muita moda passando por aqui nessa terça, hein? E notícias também. Deixa eu trazer mais notícias nessa manhã.
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8: Olá, já estamos de volta com mais notícias. Um motorista de 64 anos foi preso em flagrante pela Polícia Militar após perder o controle do veículo e invadir uma lanchonete na noite desta segunda-feira no município de Louveira, no interior paulista. Na colisão, um cliente que estava no estabelecimento foi atingido pelo automóvel, sofreu ferimentos no braço e no calcanhar. A vítima recebeu atendimento médico em um hospital da região, enquanto o condutor do carro permanecia à disposição da justiça. Kleber Ramos, direto da redação.
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3: É, aqui é assim, muita música, muita informação, muitas notícias pra vocês. 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Alô Cris, alô Tom, alô Ju. Forte abraço pra vocês, está chegando música. E vou pegar uma caroninha aqui com a nossa amiga Butina Vé, que tá sintonizada também.

0: Tá certo, então. Forte abraço para nossa querida amiga Butina Veia. Bem-vinda aqui, Butina. Mande seu recadinho pra gente nessa terça-feira. Terçou, hein, Butina?
1: Bom dia, tudo bem? Espero que sim. Boa terça-feira, Sérgio Ju. Ju quer mandar uma música pra minha irmã, pro Gonçalves, meu amigo. Sou geral lá no acampamento. E para todos que estão ouvindo, seu Jair ouvindo, seus Mendonça ouvindo, viu? A música que eu quero, do outro lado do rádio. Bom dia. Beijo, Ju.
0: Beijos, ótima terça para você. Quem gosta dessa música, As Paredes Azuis, é a Jerusa, no centro sempre sintonizada, né, Jerusa? Aquele abraço para você, para sua mãe, hein, para Sirlene. E vamos de música, Butina. E vai para a equipe do Suprema Lanches também. Alô, Cris, alô, Tom, alô, Ju. Do outro lado do rádio.

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Vamos que vamos com a programação. Deixa eu atender aqui a nossa querida amiga Suzana Jorge América. Alô, Su, bom dia, valeu pela participação. Jogado na rua Guilherme Santiago, né? Vai pra Aline, pro Fernando, pro Gabriel, vai pra todos os ouvintes. Alô, Rafael, alô, turma do Arrebenta também, que tá sempre ligadinho com a gente. Bom dia pra vocês aí, hein, pessoal, na construção civil.

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1: Agora vamos lá de botão. Gente, presta atenção nessa letra.

0: doido?
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aí, sucesso do PDV. Alô, Pedavalda! E é composição dele, não existe amor perfeito. Ei, PDV, é nós, tamo junto, hein?

0: Bora participar aqui, ainda mais essa manhã aí com a chuvinha e você curtindo a gente numa boa. 999-04-2875. Aquele abraço pra você em casa, no trabalho. Tamo junto, gente! 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Vamos que vamos aqui, ó, tá chegando Chico Rei Paraná, tá com raiva de mim, tá chegando pro pessoal que tá lá no Florença, ligadinho com a gente, o Florença tá ouvindo o Piau, o pessoal que tá aí ligadinho com a gente, ótima terça-feira e bora de moda boa aqui, hein?
1: Sete vírgula nove.

0: Muito bem, vamos que vamos. E deixa também minha amiga Cida, que está ligadinha no Bela Vista. Oi, Cida. Bom dia, bom dia.
1: Bom dia, tudo bem? Põe o Nego Solimões aí para nós, medo da chuva. Para vocês, tudo aí da rádio, para o Rogerão, para Neném, para Zé Mendonça, para Cláudia, para o Anthony e para quem estiver ouvindo. Tchau, boa terça-feira, beijo. Com Deus.
0: Tá certo, chegando então Rio Negro e Solimões, medo da chuva.

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0: conversar.
1: Muito bem, estamos de volta. Tá aí o Emílio Eduardo, quem gosta muito, tá sempre na sintonia. Olímpio. Alô, meu amigo Olímpio. Bom dia pra você, pessoal aí no centro. Sempre sintonizados, né? Emílio Eduardo, que tem várias músicas lindas. Olímpio, que tá na sintonia. Alô, Domingos, também sempre na sintonia. Aquele abraço para o Domingos aí, que é nosso ouvinte, sempre curtindo. Forte abraço, viu, Domingos? Domingos Neves, sempre sintonizados. Aí, então, também, o Olímpio, ele aí tem Emílio Eduardo, Veneno Desejo. Depois tem o sonho de um dia de domingo, Roberta Miranda. Deixa eu mandar um super abraço pra minha amiga Lília, Cidinho, o pessoal que tá aí na Tecelagem curtindo a gente. Forte abraço, ótima terça, viu, meninas? Alô também para meus amigos de casa, as domésticas, faxineiros, pessoal na zona rural. Tamo juntos.

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12: Oi, pessoal, tô de volta com o último bloco de previsões astrais. Capricórnio, Aquário e Peixes. Oi, Capricórnio, boa terça-feira. Capricórnio, nascidos de 22 de dezembro a 20 de janeiro. No emprego, você pode explorar a sua simpatia para negociar. Se trabalha em equipe, estimule a troca de ideias entre colegas. Na união, você vai querer se divertir. Cor para você azul, números da sorte 26, 24 e 69. Aquário, nascidos de 21 de janeiro a 19 de fevereiro. Aquário, vai ser bom poder colocar o papo em dia com gente que não encontra sempre. A lua fortalece os seus laços com a família. No amor, você vai querer conversar. A cor para hoje é o lilás, números da sorte 16, 20 e 07. E para fechar as previsões, peixes, nascidos de 20 de fevereiro a 20 de março, seu lar vai ser seu porto seguro. Use a sua experiência para se destacar. Avalie se vale a pena reatar um romance a dois. Não remoa o que passou. A cor para você é o verde, números da sorte 17, 98 e 08. Amanhã eu volto com mais previsões astrais por aqui. Um abraço para você e até lá.

0: Muito bem, estamos de volta. Bom dia, bom dia. Tudo bem por aí? Seja em casa, no trabalho, tamo junto, gente. Amanhã com friozinho, aquela chuvinha, bom pra ficar em casa. Quem tá trabalhando também, bom trabalho, vamos juntos, hein? 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E simbora com a programação que é feita pra você. Alô, Everton, bom dia.
1: Bom dia, tudo bem? Gostaria de ouvir a música Via Láctea com Legião. Vai pra minha mãe Tianinha, pra vocês todos da rádio, todos os ouvintes. Boa terça-feira a todos e bom trabalho a todos. Um dia abençoado pra todos nós. Fique com Deus, bom trabalho.
0: Pra você também, viu, Everton? E essa música linda, maravilhosa. Ele que é super fã do Legião Urbana. Bora de moda.
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Olá, chegando nossa receitinha de hoje, galinha caipira especial. Anote os ingredientes: 2 colheres de sopa de óleo, 1 quilo de frango, coxas e sobrecoxas, 1 xícara e meia de chá de arroz, 2 cubos de caldo de galinha, 3 xícaras.

0: xícaras e meia de chá de água fervente, uma lata de extrato de tomate, 340 gramas, um pimentão verde pequeno picadinho, uma lata de milho verde, meia xícara de chá de salsinha picada. Vou repetir os ingredientes, confere aí. 2 colheres de sopa de óleo, 1 quilo de frango, coxas e sobrecoxas, 1 xícara e meia de chá de arroz, 2 cubos de caldo de galinha, 3 xícaras e meia de chá de água fervente, 1 lata de extrato de tomate, 340 gramas, 1 pimentão verde pequeno picadinho, 1 lata de milho verde, 1/2 xícara de chá de salsinha picada. Modo de preparo: em uma panela média, aqueça o óleo em fogo médio e doure o frango por 10 minutos. Junte a cebola, o arroz e refogue por mais 1 minuto. Dissolva os cubos de caldo de galinha na água fervente e acrescente ao refogado. Acrescente o extrato de tomate e cozinhe por 10 minutos. Junte o pimentão, o milho verde e cozinhe com a panela parcialmente fechada por 5 minutos ou até o arroz ficar macio. Acrescente a salsinha e misture. E sirva em seguida. Galinha caipira especial, nossa receita de hoje. Até a próxima e bom apetite. Receita do dia.
1: Muito bem, vamos finalizando por aqui. Deixa eu mandar um super abraço para Elza Lopes. Alô, Elza! Grande amiga Elza Lopes, para você e para toda a família, uma excelente terça-feira. Obrigado pela sintonia, tá chegando música. Fazendo o que solteiro faz. Atento também, Nenê, acabou de mandar um áudio aqui. Alô, Nenê, bom dia, Nenê.
2: Bom dia, eu quero mandar música para Neuzinha lá na Floreal. Todos que já trabalham lá, quero mandar para o pessoal do supermercado Maria do Pão na Rua Nova. Quero mandar para o Rogerão, toda a família dele. Quero mandar para a criança da família dela. Quero mandar para minha amiga Cinha, lá no Beco do Jack. Quero mandar para Verinho Conés, lá na roça. Quero mandar para Silvano, que é Jaqueline, na Rua Nova. Quero mandar para todo mundo que está ouvindo a Supernova. A música que eu vou querer vai ser Castelo, Meu Castelo de Sonho. Tchau, um abraço, fique com Deus, uma boa terça-feira para você. Tchau, tchau.
1: Para você também, tchau, tchau, Nenê. 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E alô, Elza, para toda a família. Beijo para vocês, fiquem todos com Deus. Ótima terça-feira, já tem oração com o Padre Mário também.

Prezados radiovintes, vamos chegando ao meio-dia, metade do trabalho, metade do dia, que queremos agradecer a Nossa Senhora. Metade do dia que se inicia, nós queremos contar também com a presença da Virgem Senhora do Carmo, para que o nosso trabalho seja tão eficiente que possa realmente agradar a todos e levar a todos uma mensagem de alegria, de paz, de graça de Deus Nosso Senhor. Rezamos juntos. Ó bendita e imaculada Virgem Maria, honra e esplendor do Carmelo, vós olhais com especial bondade a quem traz o vosso bendito hábito. Olhai-nos a todos benignamente, cobri-nos com o manto de vossa maternal proteção. Fortificai nossa fraqueza com vosso poder. Alumiai as trevas de nosso espírito com vossa sabedoria. Aumentai em nós a fé, a esperança e a caridade. Ornai nossas almas com a graça de virtudes que as façam agradáveis a vosso divino Filho e a vós. Assisti-nos durante a vida, consolai-nos na morte com vossa amável presença e apresentai-nos a Augustíssima Trindade como vossos filhos e servos dedicados para vos louvar e bendizer eternamente no paraíso. Amém.

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2: Chegamos aqui no seu rádio com alegria, com amor no coração, com aquela energia gostosa para levar o melhor do sertanejo para você, onde quer que você esteja. Muito obrigado pela sua audiência. Hoje, 6 de outubro de 2026, é o Só Clássico Sertanejo. O lema do nosso programa todo mundo já sabe, né? Já decorou. Moda boa nunca sai de moda, e nunca mesmo. A moda boa faz parte da vida da gente, né? Aquela moda que entra e faz parte do nosso DNA, conquista não só o nosso coração, mas também a nossa personalidade, né? A gente se entrega quando ouve aquela música sertaneja que marcou um beijo, que marcou um momento especial, que marcou a nossa vida. E por que não relembrar? Topa comigo? Então vem que tá começando mais um Só Clássico e com Gian Giovanni, pra conhecer uma mulher. Aumenta que o modão é top!
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0: Esta noite, como lembrança, é mais um clássico da música sertaneja relembrado aqui dentro do programa Só Clássico Sertanejo. Que saudade de você, as mineirinhas, que isso. Zezé de Camargo e Luciano também, metade de alguém. E ainda Jean Giovanni para conhecer uma mulher. E olha que o programa tá só começando, hein? Calma que tem muito mais pintando por aí.
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Voltei, e o Só Clássico Sertanejo também, a nossa programação recheada de moda gostosa, recheada de sucesso para matar e para relembrar o passado. Vem comigo, tem Leonardo, Coração Bandido.

0: boa demais, cabecinha no ombro, Almir Sater. Passou por aqui o Mato Grosso e Matias, o Voo do Condor, o IP e o Prisioneiro Edson Hudson, ainda teve Leonardo Coração Bandido. Uma melhor que a outra, fazendo parte aqui da nossa terça-feira e levando o melhor do sertanejo modão aí no seu rádio.
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Clássicos que fizeram história, músicas que marcaram época, só clássico sertanejo. Muito obrigado pela audiência de todo mundo que está aqui nos acompanhando. Cadê o pessoal aí do nosso, na nossa plataforma, né? O pedidomusical.com.br. Pedidomusical.com.br. Quero mandar um abração lá pro Luciano de Varci, que tá acompanhando a gente. Solange também, a Irma, muito obrigado pela companhia e pelo carinho de todos vocês. Mandar um abraço lá pro Edson, pro Renato, Arthur, o Bartemel. Grande abraço lá pro Diniz, que tá acompanhando também o nosso programa. Muito obrigado pela audiência e pelo carinho de todo mundo. Vamos que vamos, né? Ah, seguindo com muita moda sertaneja, sempre aqui com um repertório de respeito. Chico Rei Paraná, lembra dessa? Minha Serenata.

0: Faltava alguém, Ronaldo Viola e João Carvalho. Passou por aqui também o Christian Ralph, Poeira do Vento, 24 Horas de Amor, Bruno e Marrone, e ainda Chico Rei Paraná, Minha Serenata. Moda boa para todo mundo que tá aqui na nossa audiência, curtindo e nos acompanhando. Fala aí, já participou com a gente? Já mandou o seu alô no pedidomusical.com.br? Então ganha aí o nosso abraço, nosso muito obrigado pela companhia e pela audiência também. Acha a gente aí nas redes sociais, siga, comente, compartilhe sem dó. 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

Já voltamos por aqui com o Só Clássico Sertanejo nesta terça-feira maravilhosa, recheada de moda boa, de moda gostosa, recheada de modão pra matar saudade. E eu te convido pra curtir essa daqui e cantar comigo. Ataíde Alexandre, Você Não Vai Me Ver Chorar.

0: Chitãozinho Chororó, pensando em minha amada, linda, linda, linda, não vá, Alain Aladim, Cleito e Camargo, não está aqui a sua felicidade, você não vai me ver chorar, Ataíde Alexandre, acabou, calma que acabou só a primeira hora do programa, daqui a pouquinho tem mais uma hora inteirinha pra gente matar a saudade e curtir uns modão bonito demais, tem Roberta Miranda, tem Milionários Henrique, tem Teodoro e Sampaio, tem Daniel, tem Rio Negro e Solimões, tem muita gente boa, tem muita coisa bacana pra você ouvir e curtir com a gente daqui a pouquinho, depois do intervalo na nossa segunda horinha.
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Voltei por aqui na programação da sua rádio preferida. Esse é o Só Clássico Sertanejo. Os grandes sucessos do passado pra gente relembrar, pra gente recordar e reviver nesta terça-feira maravilhosa, dia 6 de outubro de 2026. E eu já te convido pra curtir com essa moda aqui, que é maravilhosa, e eu sei que todo mundo canta, que todo mundo gosta. Sucesso com Roberta Miranda, Bolero Nunca Mais.

0: Eu também sou sentimental, César e Paulinho. Teve Milionários é Rico, grito de alerta. Preciso te encontrar, Rick Renner e Roberta Miranda Bolero Nunca Mais. Daqui a pouquinho a gente já volta com mais um montão de moda boa. Mais um montão de sucesso pra você aqui no Só Clássico Sertanejo.
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Já tô de volta por aqui, esse é o seu clássico sertanejo, a moda do passado de presente pra você, nessa deliciosa terça-feira, 6 de outubro. Bom, você sabe que a nossa programação se preocupa em reunir o melhor conteúdo sertanejo sempre, né? A gente busca, a gente vasculha, lá no fundão do baú, tá sempre antenado, sempre ligado com a música que tocou o seu coração pra realmente você relembrar e recordar com a gente. Por isso, eu te pergunto, qual é a música que marcou a sua vida? Qual a música que faz parte do seu passado e você quer relembrar aqui com a gente? Manda pra cá seu pedido, pedidomusical.com.br. Cravo e Canela chegando, Teodoro e Sampaio.

0: Você Não Nasceu Pra Mim, Gilberto e Gilmar, teve Renan e Raí, Pedido de Amor, Desatino, Jaine, Teodoro e Sampaio, Cravo e Canela. Uma melhor que a outra aqui dentro da programação da sua rádio. E não acabou não, hein? Daqui a pouquinho tem Daniel.
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Voltamos com o Só Clássico Sertanejo nessa terça-feira gostosa. E eu já vou mandando abração, todo mundo que tá aqui ligado com a gente, ganhando aquele carinho especial através do nosso programa, por participar aqui com a gente, através do pedidomusical.com.br. pedidomusical.com.br. Alô, Maurício, grande abraço pra você, pra Simone Jacinto, quem mais? O Gavião tá lá ligado com a gente, a esposa Alessandra. Muito obrigado pela sintonia, o carinho de todos vocês acompanhando aqui a gente também. Deixa eu mandar um abração bem especial, bem carinhoso, lá pra Magali, o Benedito, o Reginaldo, quem mais? O Toninho, ei Toninho, abração pra todo mundo aí. Muito obrigado por estar sempre aqui com a gente e sempre curtindo a nossa programação. Malu e Maicon, Não Te Amar É Impossível.

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0: Abração, Adalberto e Adriano. Passou por aqui o Rio Negro e Solimões em busca de mim. Daniel, Jéssica Reis, Minha Estrela Perdida, Marlon e Maicon. Não te amar é impossível. Uma melhor que a outra aqui dentro da programação do Só Clássico, que vai ficar melhor ainda, hein? Daqui a pouquinho já tá chegando o som de Leandro e Leonardo. Essa é bonita, hein? Temporal de Amor, daqui a pouquinho.
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terça-feira, hein? Como é que tá essa força? Bora lá! A semana tá só começando ainda, tem muita água pra passar por baixo dessa ponte e tem muita moda sertaneja pra você ouvir aqui no nosso programa. Não só nos demais dias, mas hoje ainda tem também, claro. Tem mais um bloco inteirinho pra você matar a saudade. E que tal um René Ronaldo? Separados!

De amor, Leandro e Leonardo. Essa daqui foi lá pra Lúcia, que tá ligada com a gente, né, Lúcia? Pediu pra curtir junto com o maridão Joaquim, sempre curtindo a programação Joaquim, né? Obrigado, Lúcia, um abraço pra você, um beijo no coração pra família toda, tá ok? João Paulo e Daniel, não precisa perdão, rumo a Goiânia pro meu grande amigo Toninho, que tá sempre ligado aí também, participando, Juliano César e Renê Ronaldo separados. Fechando, finalizando, colocando ponto final em mais uma edição do Só Clássico. Muito obrigado pelo carinho de todo mundo. Amanhã a gente volta nesse mesmo horário, mais duas horas, para matar a saudade dos maiores sucessos da música sertaneja. Valeu!

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Bora lá, na terça-feira que a gente chega no rádio pra animar esse 6 de outubro com os melhores sucessos de todo o nosso país, de ponta a ponta. Eu me chamo Jonathan Marques, quero todo mundo participando pra você animar esse início de semana com os melhores sucessos. Eu já vou abrindo com o Geninho, Cabelo Cacheado.

0: Música top a gente tem pra você. Meu vice, o Mari Fernandes, Michel Teló, o meu mel, Léo Magalhães e também nesse primeiro bloco musical Faz de Conta com Bruno Marrone, Chitãozinho e Chororó. Tem hoje, tá, M. Thiago também. E muita música boa, conto com a sua indicação também aqui.
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0: Trouxa mesmo, hein? Taeme, Thiago, Hugo, Henrique, doer demais. Lembra que hoje é terça-feira e você tá com a gente na programação top de sertaneja. Só modão, hein? Pode chorar com o Rando Alexandre também.
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0: A dupla João Neto e Frederico participando no sucesso Nega Véia, Eduardo Costa. Antes, Manu Batidão e Jades e Jadson também pra você.
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0: Aqui é top, 6 de outubro, vamos lá que tem mais, amor.
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0: Aqui é top, 6 de outubro.

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2: Chegou a hora de tocar uns modão bonito aí no seu rádio. Chegou a hora de tocar aqueles modão caipira. Chegou a hora da viola dominar a programação aqui na sua rádio preferida. Muito prazer, Kleber Ramos chegando e por aqui o nosso Sertão Caboclo. Esse programa que é destinado para falar das coisas simples do campo, as coisas simples do sertão, da vida da nossa gente que tá sempre aí na labuta, da vida da nossa gente que já passou, né, por essas estradas. E tantas estradas sem fins, sempre com a viola como companheira, sempre com a viola como trilha sonora. Então a gente tá por aqui para curtir os modão do passado e também celebrar a nova cultura da música sertaneja caipira. Meus amigos e amigas, este é o programa Sertão Caboclo. Seja bem-vindo, seja bem-vinda. E a gente começa com o modão bonito, essa edição de terça-feira, 6 de outubro, com Milionários é Rico. 20 anos.
3: Essa

0: Paraguai é o nome do modão. Pedro Bento e Zé da Estrada, Jorge Luiz e Fernando a Porteira, Guilherme Gustavo Pedacinho, 20 anos Milionários é Rico. É, tá na boca do povão essas músicas aí, né? São sucessos clássicos da viola. E a gente tá por aqui levando o melhor conteúdo sertanejo raiz pra você. Porque aqui, aqui é Sertão Caboclo.
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0: Já estamos de volta, resgatando os grandes sucessos da música sertaneja raiz e também comemorando essa nova geração, né, que vem gravando, vem regravando e vem conduzindo com maestria ainda esse ritmo musical Brasil afora. Eu te convido para curtir e participar aqui com a gente sempre que você quiser. Lembrando que aqui você tem um canal direto para poder participar com a gente. Quem não sabe ainda, se liga aí, já pode acessar e mandar o seu abraço, que é o pedidomusical.com.br. pedidomusical.com.br. De onde eu acesso, Kleber? Do seu tablet, do seu notebook, do seu celular, do seu computador, de qualquer dispositivo que você esteja conectado com a internet, só acessar o site aí e mandar a alusão pra gente, tá bom? Laço de couro magro, chegando do Duca e Dalvan.

0: Meus Pedaços, César Menotti, Fabiano, Luizinho Limeira, Romaria, o Caipira e a professora Zeta Pere Teodoro. Passou por aqui também do Duque Dalvan, Laço de Couro Magro. É moda boa, moda sertaneja de qualidade aqui dentro da programação para você que tá aí na nossa audiência. Daqui a pouquinho eu já tô de volta, tem Divino e Donizete.
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0: Firma no golpe que a pancada é bruta. É Sertão Caboclo, meu filho. Aqui a gente não poupa, não economiza mesmo na moda sertaneja, viu? Deixa eu mandar abração para quem já tá aí na audiência junto com a gente, curtindo e também nos acompanhando. O Edivaldo, grande abraço para você, Edivaldo. Para você, para toda a família aí, para todo o pessoal, nosso carinho, viu? Nosso muito obrigado pela companhia. O Edmilson tá aqui junto com a gente também. A Elisângela, muito obrigado pela companhia. Seguindo aqui na programação, né? Sabe quem tá usando a nossa programação como trilha sonora também? É o Seu Manuel. Ô, Seu Manuel, muito obrigado, viu? Abração para toda a família e para todo o pessoal. A Elaine, o Lucas, a Maria, a Madalena, a Camila, o Alex, todo esse pessoal aí, o nosso muito obrigado pela audiência de vocês. E vamos, que aqui só tem modão jeitado. João Carreiro, ai, que destino!

0: Restos de Beijos, Mensageiro Mexicano, passou por aqui o Carreira e Carreirinha, Espelho da Vida, Mineira de Uberaba, Divino Donizete, João Carreiro, Ai Que Destino. É moda gostosa, moda boa pra todo mundo que tá aí na nossa audiência curtindo e acompanhando com a gente. Daqui a pouquinho eu volto, não desgruda do rádio não.
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0: Estamos de volta com o Sertão Caboclo, para você que está na estrada, para você que está indo, vindo pelo tapetão do nosso Brasil afora. É, tem muita gente curtindo a programação aí na boleia do caminhão, no ônibus, na van, tem muita gente também ouvindo o nosso programa e curtindo o Sertão Caboclo em sítios, chácaras e fazendas. E a gente agradece por demais, né? Porque esse carinho de vocês, esta sintonia que a gente tem, né? Essa proximidade através do rádio, através das redes sociais, essa proximidade que a gente tem sentindo, né? O quanto você está apreciando a programação, que nos motiva cada vez mais a fazer com tanto carinho, com tanto amor, com tanta paixão, esse trabalho, essas duas horas de programação, viu? E tudo só tem mais sentido, tudo só vale a pena por causa de você e na audiência. Então vem com a gente, que tá bom demais. Vim dizer adeus, Gino e Geno.

0: Nas curvas do seu corpo capotei meu coração, João Mineiro e Marciano, das antigas, essa daí. Ainda tivemos Peão Brasil e Parentinho, Rainha do Rodeio, Tião Carreiro e Pardinho, que dispensa qualquer comentário, chamado a cobrar, e Vim Dizer Adeus, Gino e Geno. Daqui a pouquinho tem mais, já tem trio Parada Dura.
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1: Estamos de volta aqui no Sertão Caboclo, abrindo mais uma hora da nossa programação e levando o melhor do sertanejão para você. Muito obrigado pela audiência e o carinho de todo mundo. Muito obrigado a você que tá aí começando mais uma hora aqui junto com a gente nesta terça-feira, 6 de outubro. E vamos que vamos, hein? Vamos que vamos, que a programação hoje tá bombando, só tem sucesso. Trio Parada Dura, Agenda!

0: Menino Pobre, Morena e Moreninho, passou por aqui também o Fernando e o Osmair, Garganta do Mundo, Caçula e Marinheiro, Volte Pra Mim e Agenda Trio Parada Dura. Só moda gostosa, né? Só moda chonada demais. E você aí, como é que tá curtindo a programação da nossa rádio? De onde você tá curtindo a gente? Como é que tá a sua terça-feira aí? Bora contar pra gente. Faz o seguinte, acessa as redes sociais, as nossas redes sociais, tem a minha pessoal também, Kleber Ramos Locutor, Kleber com C, viu? Pode acessar também as da rádio, da emissora, né? Pode entrar em contato com a gente aí pelos telefones, enfim, participa com a gente, porque a programação é feita pra você, é feita do seu jeitinho.
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0: Já voltamos com o melhor da música sertaneja aqui na sua rádio, sempre levando o que você mais gosta de ouvir. É modão do passado, é modão bruto, é modão que mexe com o coração da gente. Essa daqui eu tenho certeza que todo mundo aí vai curtir. Cópia da Chave, Ronaldo Viola e João Carvalho.

0: modão bonito demais aqui dentro da nossa programação. Linda, Lil e Léo, Elis Silva Zé Goiano, Estranho no Ninho, Pássaro Sem Ninho, Os Parada Dura e ainda Ronaldo Viola e João Carvalho, Cópia da Chave. Daqui a pouquinho tem Joaquim e Manuel, os portugueses, cantando aqui no nosso Sertão Caboclo.
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0: O sucesso que a gente ama, na rádio que a gente adora. Este é o Sertão Caboclo, seu programa de viola. Muito obrigado pela companhia, muito obrigado para todo mundo que está aí junto com a gente, pegando carona e prontinho para cantar mais uma. E aliás, essa daqui talvez seja uma das maiores melodias já produzidas pela música sertaneja mais clássica, música sertaneja mais de modão, né? Um dos maiores sucessos de todos os tempos, e é bom demais a gente relembrar Boate Azul, né? Joaquim Manuel.

0: ausência, João Renes e Reni, teve Pena Branca e Chavantinho, Vida no Campo, Amor de Todo Jeito, Peão Carreira e Zé Paulo e Boate Azul, Joaquim e Manoel, é só modão bonito. Daqui a pouquinho tem as saideiras, as românticas de hoje.
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0: Pergunto todo dia, vou perguntar de novo. Tem alguém aí apaixonado? Tá cuidando bem desse coraçãozinho aí? Tá sofrido? Tá se entregando? Já se declarou? Como é que tá, hein? Muitas emoções, né? Aliás, fortes emoções aqui no programa também, porque a gente separa um cantinho especial no finalzinho do programa, que é pra falar de amor, que é pra falar de paixão. Eu te convido pra curtir com a gente. Diga que ainda me ama, Rick Renner.

0: Eduardo Costa dos bares da cidade. Olha eu aí, César e Paulinho, momentos. Maurício e Mauri, ainda tivemos Rick Renner. Diga que ainda me ama. Muito obrigado a todo mundo pela audiência, pelo carinho, pela companhia. O programa tá ficando por aqui, que pena, né? Mas amanhã a gente volta com muita moda sertaneja de viola, com muita moda sertaneja raiz aqui no seu rádio, e a gente te espera. Beijo no coração, fique com Deus e até amanhã com mais um Sertão Caboclo.
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4: Oi, gente. Boa terça-feira. E aí? Como você está hoje? Está tudo bem? Eu, Tati Invade, estou tudo uma maravilha. O nosso Sertanejo Prime está no ar a partir de agora. Muita música boa do mundo sertanejo para essa terça. Aumenta o volume que tem eles. João Neto, Frederico, Saudade Sem Educação, com participação de Hugo e Guilherme.

0: Luan Santana, Vou Voar, um cara novo, Matheus e Cauã. Onde estão meus amigos? Foi Gustavo Lima que cantou pra gente aqui no Sertanejo Prime, que volta já já com muito mais.
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0: Eu, Tati Invade, já estou de volta, hein? O Sertanejo Prime continua por aqui. Agora tem Medida Protetiva com João Bosco e Vinícius e Gustavo Lima.

0: Valeu.
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2: Hoje tudo tá mudado, e eu vejo do mais ignorante a seu doutor estudado, falando de um tempo bom, mas que ficou no passado. E há tempo eu venho notando que muito vem se falando de um tal produto orgânico. Seria um produto mais rústico, mais puro, menos intoxicado. Pra mim isso tem nome. 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Mas eu que sempre fui um caipira nato, ou um sujeito orgânico, se assim alguém preferir, essas modinhas de hoje, eu confesso, tá difícil de ouvir. Sertanejo pra mim é o que vem do sertão. É o caboclo que traz no peito a viola, canta com a alma e o coração. Coisa que o dinheiro não compra, e nem se aprende na escola. Tem que ter vocação. Mas pra encurtar essa história, essa prosa, e terminar essa canção, eu queria dizer pra você que é caipira ou moderno, igual ou diferente, enjoado ou cifrão, o importante é ser feliz. 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Ame, ame com força, ame de verdade. 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

0: no coração. Valeu, Goiânia. Até a próxima.
1: Último julgamento, Jadson Jadson, Tati Picante, Felipe Araújo, o Trenzão, Israel e Rodolfo. Só as melhores do mundo sertanejo pra você aqui no nosso Sertanejo Prime, que volta já já com Gustavo Mioto. Fica por aí.
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4: E o Sertanejo Prime já está de volta. E agora nós temos Solteiro Não Trai com ele, Gustavo Mioto.

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0: Que bonito! Jorge Mateus com Henrique Juliano, Chonei. É o nosso Sertanejo Prime invadindo a sua terça-feira. Eu volto bem rápido porque tem muita moda boa por aqui.
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0: Tô de volta, o nosso Sertanejo Prime agora traz Pago Calado, Bruno e Marrone.

0: com Fred e Fabrício, já nem sei mais. Saudade do meu humor, Maiara e Maraísa, imperfeito, Eduardo Costa, encerrando o nosso Sertanejo Prime desta terça-feira, que foi tudo de bom. Quero agradecer a sua companhia e já te convidar para amanhã estar comigo aqui, no mesmo horário, com mais Sertanejo Prime. Beijo da Tati Invade no seu coração, fica com Deus e até amanhã. Tchau, gente!
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8: Fala galera, tudo bem? Tô chegando por aqui com mais uma edição do nosso Hora Sertaneja. E aí, beleza? Firmeza? Paulinho tá na área. A partir de agora com o melhor da música. Tô numa boa, tô bem melhor. Hugo e Guilherme.
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0: atenção, radialistas de todo o Brasil. É hora de noticiar os fatos que ajudam a construir um novo país. Direto dos estúdios da Empresa Brasil de Comunicação, em Brasília, vem aí a Voz do Brasil.
1: Em Brasília, 19 horas.
0: Está no ar a Voz do Brasil. As notícias do governo federal que movimentaram o país no dia de hoje.
2: Olá, boa noite.
1: Boa noite para você que nos acompanha em todo o país.
2: Terça-feira, 6 de outubro de 2026.
1: Vamos aos destaques do dia.
2: Sites e aplicativos de apostas online estão oficialmente proibidos no Brasil a partir de hoje.
1: Empresas de bets têm até amanhã para enviar relatório com saldos finais de apostadores.
2: E mais de 26 milhões de usuários não fizeram resgate voluntário dos valores disponíveis. Nazi Brum.
3: Segundo a Secretaria de Prêmios e Apostas do Ministério da Fazenda, ainda restam R$1,325 bilhão na carteira das bets.
1: Alerta climático.
2: Novo boletim sobre o El Niño aponta risco de eventos extremos e altas temperaturas em boa parte do Brasil entre outubro e o início de 2027.
1: Plataforma digital reúne alertas meteorológicos e orientações para produtores rurais durante o fenômeno. Cleide Lopes.
4: Essas ações têm como foco fortalecer a gestão integrada e prevenir cenários e reduzir riscos.
2: Educação profissional e tecnológica.
1: Modelo de ensino completa 117 anos com oferta de qualificação técnica e ingresso no mercado de trabalho. Gabriela Noronha.
5: Hoje são mais de 3 milhões de matrículas na educação profissional técnica de nível médio, segundo o Censo Escolar da Educação Básica.
2: Hoje na apresentação da Voz do Brasil, eu, Mariana Jungmann e Luciano Seixas.
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2: Quem ainda tem dinheiro nas plataformas de apostas online, as chamadas bets, vai receber os valores diretamente na conta bancária nos próximos dias.
1: A Secretaria de Prêmios e Apostas do Ministério da Fazenda divulgou um novo cronograma para a devolução.
2: De acordo com a pasta, um total de R$1,3 bilhão ainda não foram resgatados pelos usuários.
3: Foi encerrado ontem, segunda-feira, o prazo para o resgate voluntário dos valores disponíveis nas plataformas de apostas, as bets. Mas, segundo a Secretaria de Prêmios e Apostas do Ministério da Fazenda, ainda restam R$1,325 bilhão na carteira das bets, que devem ser devolvidos aos apostadores. A retirada vale para as empresas que tiveram a autorização de funcionamento no país. Segundo a Secretaria, um dos fatos para a demora na retirada é a quantidade de contas com valores reduzidos. Pelo menos 86 milhões de contas possuem saldos de até 99 centavos, totalizando mais de R$15 milhões. Agora, as empresas têm até amanhã, dia 7, para informar as instituições financeiras os saldos de cada apostador. De acordo com o ministro da Fazenda, Dario Durigan, o dinheiro deve estar disponível nas contas entre os dias 9 e 14 de outubro.
6: As bets vão ter que informar para os bancos qual é o saldo no seu CPF que ficou lá sobrando. E os bancos, no dia 9 a 14 de outubro, vão devolver o seu dinheiro. Caso tenha qualquer problema, a Caixa vai receber o recurso e intermediar a devolução do seu dinheiro. Não confie em sites, em links que te mandarem que facilitem a devolução do seu dinheiro.
3: O fim das atividades das bets no país foi determinado por uma medida provisória. Só no dia de hoje, 1.500 sites de plataformas de apostas foram derrubados. Com isso, a partir desta terça-feira, os sites de aplicativos das plataformas deverão ficar indisponíveis. Reportagem Nazi Brum.
1: E para fortalecer as ações de combate à oferta de apostas de cota fixa no país, o Ministério da Justiça e Segurança criou novas estruturas no âmbito da Secretaria Nacional do Consumidor, a Senacom.
2: O Departamento de Fiscalização e Prevenção de Danos ao Consumidor vai atuar na prevenção e repressão das apostas ilegais e também na manipulação de resultados esportivos.
1: Já a Secretaria Nacional de Direitos Digitais vai acompanhar sistemas e políticas adotados pelas plataformas, analisar relatórios de transparência e notificar provedores e aplicativos que violem a medida provisória.
2: Pagar a mesma conta duas vezes por engano ou ter dor de cabeça com golpes e fraudes são alguns dos problemas enfrentados pelos usuários do Pix.
1: Para evitar situações como essas, o Banco Central aprovou novas regras para reforçar as operações financeiras no país.
2: Além de novas medidas de segurança, trabalhadores poderão utilizar o Pix automático em contas salários para pagamentos recorrentes.
7: O Banco Central aprovou novas regras para aperfeiçoar o Pix, ampliar suas funcionalidades e reforçar a segurança do sistema. As mudanças incluem novidades no Pix automático, regras específicas para cobranças híbridas e novos procedimentos contra fraudes. A partir de 1º de julho de 2027, o Pix automático poderá ser usado em contas salários para pagamentos recorrentes autorizados pelo cliente. A medida amplia as possibilidades de uso da ferramenta, mantendo as restrições já existentes para recebimento e outras operações nessas contas. Outra novidade envolve a cobrança híbrida, que reúne boleto e QR Code do Pix no mesmo documento. Para evitar pagamentos em duplicidade, a nova regra determina o cancelamento automático de um dos instrumentos assim que o outro for pago. Em caso de falhas, o regulamento define responsabilidades das instituições que devem comunicar ao usuário quando houver registro de suspeita de fraude, informar a data da marcação e permitir a revisão da medida. Se a suspeita não for confirmada, o registro deve ser cancelado. Claudimário Carvalho, para a Voz do Brasil.
1: A balança comercial brasileira registrou superávit de 7 bilhões 740 milhões de dólares em setembro, uma alta de 146% em relação ao mesmo período do ano passado.
2: Isso significa que o Brasil vendeu mais mercadorias e serviços para outros países do que comprou, resultando em um saldo positivo para a economia do país.
1: Os dados foram divulgados hoje pela Secretaria de Comércio Exterior do Ministério do Desenvolvimento, Indústria, Comércio e Serviços.
2: Os destaques nas vendas foram para o petróleo bruto, minério de cobre, combustíveis, soja, farelo de soja e café não torrado.
1: Aparelhos auditivos, cadeiras de rodas, camas hospitalares e até mesmo mudanças em imóveis para pessoas com algum tipo de deficiência.
2: Esses são alguns dos itens que podem ser financiados através de crédito acessibilidade, que oferece linha de crédito nos bancos públicos federais para aquisição de produtos e serviços de tecnologia assistiva.
1: Os equipamentos e dispositivos são voltados para dar mais autonomia e independência às pessoas com deficiência.
2: Saiba mais na reportagem de Luana Karen.
8: A linha de crédito Acessibilidade financia a compra de equipamentos, dispositivos e soluções que ajudem na autonomia de pessoas com deficiência. Isadora Nascimento, secretária nacional dos Direitos da Pessoa com Deficiência do Ministério dos Direitos Humanos e Cidadania, lista os itens mais procurados para financiamento.
9: Aparelhos para audição, amplificação sonora, cama hospitalar e também cadeira de rodas, que podem ser elétricas.
8: Entre os demais itens financiáveis estão órteses, próteses e dispositivos de acessibilidade para computadores. A linha também contempla o financiamento de adaptações em imóveis residenciais para acessibilidade. Tanto o Banco do Brasil quanto a Caixa Econômica oferecem a linha de crédito. Sérgio Fernandes de Carvalho Júnior, porta-voz do Banco do Brasil, detalha as condições oferecidas pelo banco.
10: O crédito é destinado a pessoas com renda mensal de até 10 salários mínimos. Os valores financiados podem variar entre R$ 70 e R$ 30 mil reais, e podem financiar até 100% do valor do produto ou do serviço adquirido. O prazo para pagamento é de até 60 meses. A taxa de juros é de 6% ao ano para quem possui renda de até 5 salários mínimos e de 7,5% ao ano para quem possui renda acima de 5 e até 10 salários mínimos.
8: A concessão do financiamento depende da análise de crédito e dos requisitos de cada banco. Por isso, o interessado deve consultar a instituição financeira antes da contratação para verificar valores disponíveis, taxas, prazos e documentação necessária. Reportagem Luana Karen.
1: Uma plataforma digital reúne informações de voluntários da Força Nacional do SUS, que atuam em desastres e emergências de saúde pública.
2: É o Sou Força, que já conta com 3 mil profissionais cadastrados.
1: Os profissionais podem ajudar em cenários de desastres naturais, epidemias e até mesmo para conter os impactos do fenômeno El Niño.
11: O sistema foi criado para organizar a força de trabalho e a mobilização de profissionais voluntários que desejam atuar em desastres e emergências de saúde pública por meio da Força Nacional do SUS. Na plataforma digital Sou Força, estão reunidas informações sobre formação, competências, experiências e disponibilidade de cada profissional cadastrado. Rodrigo Stabile, diretor da Força Nacional do SUS, exemplifica como esses dados são usados na prática.
12: Aconteceu um deslizamento de terra numa tal região. Então, eu sei que eu vou precisar de profissionais da logística, profissionais da enfermagem e de medicina. Eu tenho capacidade agora de acionar o voluntário, saber se ele está disponível para aquela missão.
11: O sistema Sou Força, criado em parceria com a Universidade de Brasília, conta com cerca de 3 mil profissionais voluntários cadastrados atualmente. Para Jonas Brandt, epidemiologista e professor do Departamento de Saúde Coletiva da UNB, a ferramenta vai ser uma ajuda importante no enfrentamento dos efeitos de fenômenos climáticos como o El Niño.
13: Cada vez mais, a gente tem aumentado essa frequência dos eventos extremos, as mudanças climáticas. O Brasil é um país que tem perspectivas de ser muito afetado pelo El Niño, seja na região norte do Brasil por causa da seca, seja na região sul do Brasil por causa das chuvas. Ter essa lista organizada é muito importante para que a gente possa dar conta dessa resposta esse ano.
11: Quem deseja se voluntariar pode acessar o sistema diretamente pelo site plataforma-fnsus.saude.gov.br. Reportagem Luciana Colares de Holanda.
2: Calor acima do normal, risco de incêndios florestais e mudanças extremas no volume de chuvas.
1: Outubro chegou e os brasileiros vão continuar sentindo os impactos do El Niño em diferentes regiões do país.
2: A previsão dos Centros Nacionais de Monitoramento indica que o fenômeno tem mais de 95% de chance de atingir intensidade muito forte entre outubro e dezembro, com efeitos que devem se prolongar até o início do ano que vem.
14: O Instituto Nacional de Pesquisas Espaciais, INPE, e o Centro Nacional de Monitoramento e Alertas de Desastres Naturais, CEMADEM, alertam para os efeitos do El Niño em todo o país. A quarta edição do painel El Niño 2026-2027 atualiza o cenário do fenômeno climático no Brasil. Entre outubro e dezembro, há probabilidade superior a 95% de que o El Niño alcance intensidade muito forte. Os estudos indicam que o fenômeno deve permanecer pelo menos até o início de 2027. A previsão indica probabilidade de chuva acima da média na região sul, em parte do sudeste e no leste do nordeste. Já em grande parte do norte e em áreas do nordeste e centro-oeste, a tendência é de volumes abaixo da média. As temperaturas devem permanecer acima do normal em quase todo o país. Na agricultura, a menor disponibilidade de água no solo no centro-norte pode interferir na germinação e no estabelecimento da soja da safra 2026-2027, além de afetar pastagens e a oferta de água para os rebanhos. No sul, a maior disponibilidade hídrica favorece o milho de primeira safra, mas o excesso de umidade pode aumentar a ocorrência de doenças no trigo e dificultar a semeadura da soja e do arroz irrigado.
1: Ainda falando de El Niño, para garantir uma boa safra, um dos pontos que o produtor rural deve observar é a previsão do tempo.
2: Com essa informação, é possível definir a melhor época para plantar, reduzindo o risco de perda.
1: E com previsão de intensidade do fenômeno climático, os dados sobre temperatura e clima passam a ser ainda mais importantes.
2: Agora, o agricultor pode contar com mais uma ferramenta, uma página oficial com informações e orientações sobre o El Niño e seus possíveis impactos na agricultura e na pecuária brasileira.
4: excesso de chuvas ou longos períodos de seca. O fenômeno El Niño deve trazer grandes desafios para a agricultura nos próximos meses. Por isso, o Ministério da Agricultura e Pecuária, em conjunto com o IMET, Instituto Nacional de Meteorologia, criou um site com o objetivo de oferecer prevenção e mitigação para os agricultores. A página traz, por exemplo, informações como clima, seguro rural, zoneamento agrícola de risco climático, assistência técnica e formas de crédito rural. Também estão disponíveis avisos meteorológicos de eventos severos, previsão do tempo para capitais brasileiras e informações técnicas voltadas à agricultura, incluindo tecnologias de ponta desenvolvidas pela empresa brasileira de pesquisa agropecuária, a Embrapa. Essas ações têm como foco fortalecer a gestão integrada dos riscos climáticos, combinando prevenção, boas práticas de manejo, assistência técnica e instrumentos de proteção ao produtor, como o seguro rural. A ideia é prevenir cenários e reduzir riscos. A página na internet pode ser acessada pelo Ministério da Agricultura no endereço gov.br/agricultura. Cleide Lopes, para a Voz do Brasil.
1: Organizações e moradores de 44 cidades da Bahia e de Pernambuco já podem apresentar projetos destinados a ações de recuperação ambiental.
2: A chamada pública do Banco Nacional de Desenvolvimento Econômico e Social, o BNDES, é voltada para a restauração da vegetação e dos recursos hídricos no entorno das usinas de Sobradinho e Itaparica, no Rio São Francisco.
15: Estão abertas as inscrições para o edital Águas do São Francisco, que vai apoiar ações de restauração ecológica da vegetação nativa e revitalização dos recursos hídricos nas áreas de influência dos reservatórios das usinas hidrelétricas de Sobradinho e de Itaparica, na região entre os estados da Bahia e de Pernambuco. A região de abrangência do edital contempla 25 municípios na área do reservatório da usina de Sobradinho e 19 municípios na área do reservatório da usina de Itaparica. O edital é fruto de uma parceria entre o BNDES, Banco Nacional de Desenvolvimento Econômico e Social, e a conta do Programa de Revitalização dos Recursos Hídricos das Bacias Hidrográficas do Rio São Francisco e do Rio Parnaíba. A gerente do Departamento de Meio Ambiente do BNDES, Vera Guedes, detalha os objetivos da seleção.
16: Serão ao todo 20 milhões de reais para apoiar ações de recuperação da vegetação, além de projetos que contribuam para melhorar a quantidade e a qualidade da água, conservar a biodiversidade, mitigar as mudanças climáticas e ampliar a oferta de serviços ecossistêmicos.
15: As inscrições para o edital Águas do São Francisco vão até o dia 2 de dezembro. Você pode obter mais informações no site chamadas.fumbio.org.br. Reportagem André de Barros Lima.
1: Estudantes de instituições federais têm até o dia 14 de novembro para se inscrever no exame de proficiência em língua inglesa.
2: As inscrições podem ser realizadas através do portal epli.ifsp.edu.br.
1: A iniciativa é um exemplo das possibilidades de formação e qualificação oferecidas pelas instituições, que hoje reúnem 755 unidades em todo o país.
2: E nesse mês, a educação profissional e tecnológica completou 117 anos de história no Brasil.
1: Ao longo desse período, ampliou a oferta de cursos técnicos, de graduação e outras oportunidades de formação para milhões de brasileiros.
2: Saiba mais na reportagem de Gabriela Noronha.
17: A técnica de segurança do trabalho, Patrícia Colasso, hoje atua em uma importante empresa de engenharia. Paranaense do município de Araucária, ela conta que a formação no Instituto Federal do Estado foi fundamental para a sua trajetória.
18: Eu trabalhava como operadora de máquinas, aí eu quis um crescimento profissional mais avançado. E hoje em dia eu sou formada, eu já faço uma outra graduação, mas tudo se deu início devido a essa formação em segurança do trabalho.
14: O diploma do Instituto Federal também é a aposta de Franciele Pereira para um futuro melhor. No campus estrutural, em Brasília, ela é estudante do curso técnico integrado em meio ambiente e participa de pesquisas, ações de extensão e projetos que relacionam o conhecimento aprendido em sala de aula aos desafios da comunidade.
19: Minha mãe falou que queria muito que eu entrasse no Instituto Federal de Brasília e, cara, representa muita coisa no meu futuro, não só pelos trabalhos que eu desenvolvo aqui e por esse negócio de você apresentar muitos projetos.
14: Os institutos federais são entidades especializadas na educação profissional e tecnológica, oferecendo também educação básica e superior. Atualmente, a rede federal conta com 755 unidades entre campi e polos de inovação. Para Marcelo Bregagnoli, secretário de Educação Profissional e Tecnológica do Ministério da Educação, o diferencial desta modalidade de ensino é o compromisso com o desenvolvimento social e econômico da região.
20: Aquelas matérias que muitas vezes ele não tem uma associação dentro de sala de aula, ela sempre vai estar vinculada a alguma questão prática de resolução com arranjo produtivo, com arranjo social.
14: Embora os institutos federais tenham sido criados em 2008, a educação profissional e tecnológica faz parte da história do Brasil há 117 anos. Uma caminhada que começou oficialmente em 1909. Naquela época, o objetivo era oferecer um ofício aos jovens das classes menos favorecidas. Hoje, são mais de 3 milhões de matrículas na educação profissional técnica de nível médio, segundo o Censo Escolar da Educação Básica, e cerca de 2 milhões de estudantes em cursos tecnológicos de graduação, conforme o Censo da Educação Superior. Para a presidente da Associação Quilombola de Faceira de Chapada do Norte, em Minas Gerais, Ana Maria Pereira, contar com um campus da EPT Quilombola representa uma oportunidade de acesso à formação profissional para indígenas e quilombolas da região.
21: O Campus Quilombo ele vem para nos fortalecer, para garantir para que nós, nossa juventude permaneça em nossos territórios.
14: O acesso à educação profissional e tecnológica varia conforme a instituição, o curso e o nível de ensino. Na rede federal, as regras de ingresso são definidas por cada instituição e divulgadas em edital. Nos cursos de graduação, a seleção pode ser feita pela própria instituição ou pelo SISU, conforme as regras de cada curso. Reportagem Gabriela Noronha.
2: Então, para quem quiser fazer o exame de proficiência em língua inglesa, eu vou repetir o portal onde as inscrições podem ser feitas. epli.ifsp.edu.br.
22: Dicas do Enem.
23: Meu nome é Ana Beatriz Silva e minha dúvida é: como controlar o tempo durante a prova?
24: Quem responde a Ana Beatriz é o professor Tiago Diana. Ele aproveita para dar dicas sobre os principais temas da prova de história. Vale a pena conferir.
25: Fala pessoal, dica importantíssima para você que vai fazer a prova do Enem. Eu vou dividir a minha fala aqui em dois momentos diferentes. O primeiro é sobre a organização da prova e a sua estratégia. São duas provas longas e você aproveitar bem o seu tempo vai ser um grande diferencial competitivo. São 3 minutos por questão. Investe muito no tempo de qualidade, leitura e interpretação da prova. Agora, nos temas de história, que é sempre muito recorrente, tem uma aposta grande na recorrência do tema Brasil-Colônia e principalmente os aspectos da escravidão. Toda vez que você pensar em aspectos de trabalho, economia, cidadania, direito, esses temas estarão presentes na prova e farão você acumular muitos pontos. Em história geral, a pegada história contemporânea, tentando se aproximar dos tempos mais atuais, é muito forte. Você tem uma grande prova e aproveite muito todo o seu estudo e toda a sua dedicação.
24: É isso aí. Se prepare e acompanhe as nossas dicas toda terça-feira aqui na Voz do Brasil e também na radiogov.ebc.com.br.
1: Estudantes indígenas ganharam mais tempo para reunir a documentação e garantir a participação no Programa de Desenvolvimento Acadêmico Indígena.
2: O prazo de inscrições para a seleção, que terminaria no dia 1º de outubro, foi prorrogado e agora segue aberto até o dia 26.
1: Com a alteração, o calendário do processo seletivo precisou ser ajustado e tem novas datas.
26: Candidatos interessados em participar do Programa de Desenvolvimento Acadêmico Indígena, o PEDAI, tem até 26 de outubro para se inscrever na seleção. O prazo inicial, previsto para 1º de outubro, foi ampliado pela Coordenação de Aperfeiçoamento de Pessoal de Nível Superior, a CAPES, autarquia vinculada ao Ministério da Educação. As candidaturas poderão ser enviadas até 26 de outubro, no horário de Brasília, exclusivamente pelo Sistema Eletrônico de Inscrição da CAPES. Com a mudança no prazo, todo o cronograma foi reajustado. Agora, a análise documental está prevista para o período de 27 de outubro a 5 de novembro. O resultado será divulgado em 6 de novembro, com prazo para recursos entre 9 e 11 de novembro. A matrícula e o início das atividades seguem previstos para o primeiro ou segundo semestre de 2027. Para mais informações, acesse o portal gov.br/mec. Locução, Thalita Albuquerque.
2: Essas foram as notícias do governo federal.
1: Uma realização da Secretaria de Comunicação Social da Presidência da República.
2: Com produção da empresa Brasil de Comunicação.
1: Fique agora com as notícias do Poder Judiciário e do Congresso Nacional. Boa noite.
2: Uma boa noite, até amanhã.
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